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1: Vai ser bom pra lá, vem. Quero ver vocês, hein? 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
1: Todo casal passa por essa história aqui. Tenho certeza, viu?

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1: Nem todo erro é errado, sabia? Vamos contar essa história?

0: valeu.
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2: Toca, Raul, vai.

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2: Vai na cacela, o que que
3: é? 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
2: Pronto.

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0: Valeu, Lenine. Obrigada.
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2: Nos toques de

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Continental, a rádio de todas as gerações. Opa lá, segunda-feira, começando com tudo bem cedinho de manhã. Mais uma segunda-feira chegando, mais uma semaninha pra conta, segunda quinzena do nosso mês de agosto, que já tá aí, né, gente? Já tá começando mês de agosto, que tá com tudo e não está prosa, né? Eu sempre digo isso, mas é uma frasezinha muito bacana. Quero dar bom dia pra você que já está acordado, pra você que já está junto com a gente nessa nossa manhã de inverno, manhã de segunda-feira que vem com tudo, né? Eu sempre digo assim, a segunda-feira tem que chegar com tudo. Final de semana já tá aí, já descansamos, já curtimos, agora a gente tem que colocar os dois pés no chão e pra frente e seguir como sempre, né, minha cabrinha, né, meu galinho? Então, gente, pra quem está chegando agora, bom dia. Pra quem já estava junto com a gente, muito obrigado por continuar na Rádio Continental FM. Bom, eu sou o Kleber Massaneiro e nós vamos que vamos nessa nossa manhã de hoje. Hoje que é o dia do pão de queijo. Sabia disso? Dia Nacional do Pão de Queijo. Não tem nem como ser o dia internacional, né? Porque se tem uma coisa que é super brasileira, é o nosso pão de queijo. Mais pra frente eu vou falar sobre o pão de queijo. Hoje eu não vou trazer a inteligência artificial, não vou trazer o meu companheiro Leôncio aqui pra brincar com a gente. Uma vez ou outra só vou trazer ele, não vou trazer sempre. É, porque afinal de contas eu sou apresentador do programa, né? Senão daqui a pouco eu vou deixar ele fazer o programa todo sozinho e você vai sentir minha falta aí, né? 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Vamos começar o programa de hoje, então? Vamos começar com música. O que nós vamos trazer para começar o programa de hoje? Biquíni Bordeaux. Para lembrar um pouquinho de quem vai à praia, de quem vai à piscina. Ainda estamos no inverno, embora a temperatura não tá tão fria assim nesse inverno. Dá para, de repente, pegar uma aguinha, uma piscina. Não dá, né? Piscina não dá, né? Mas deixa mais... Mas para quando chegar ali pela primavera, aliás, pela primavera, verão, né? E quem sabe, né? Mas vamos começar. Biquíni Bordeaux é o nome da música. Biquíni Bordeaux, agora falei certinho. É o nome da música do trio Parada Dura, que começa aqui agora, o de casa, junto com você, Kleber Massaneiro, aqui na Continental, a rádio de todas as gerações.

0: Continental, a rádio de todas as gerações. Já começou, hein? Já começou o De Casa de hoje. Já começamos muito bem a programação de hoje com Iride e Irineu, a música As Mocinhas da Cidade. Uma música bem animadinha pra gente começar amanhã, né, cabrinha? Opa, é claro. Teve a Thaí de Alexandre com O De Casa, ou De Fora. O De Casa é o nosso programa que tá aqui, né? Podia usar essa música aí como tema do programa. O que você acha, hein, Galo? Só depois que o pessoal acordar, né? E também tivemos o trio Parada Dura com Biquíni Bordô lá no comecinho do bloco. Eu não sei porque quando toquei a música eu me lembrei do verão, me lembrei da praia, me lembrei de tudo, né? Opa, o nosso relógio Cuco já tá tocando aí de novo. É pra acordar você que ainda não acordou, ainda que não levantou, mas como assim? Você tá deitado curtindo o rádio, não levantou ainda? É cedo, né? Dá tempo de rolar pro lado, curtir mais uma musiquinha, né? Descansar mais um pouquinho nessa nossa manhã, né, cabrinha? Opa! E aqui o nosso Ô De Casa é comigo, Kleber Massaneiro. Você já tá me seguindo lá no Instagram? Você que ouve a programação bem cedinho? Você tem Instagram, não tem? Tem, todo mundo tem um Instagram, né? Poucas pessoas que não tem um Instagram, que não gostam de curtir a internet e tal, mas se você tiver, pode me seguir no Instagram, @kleber.macaneiro. É assim que você vai me encontrar. O Kleber é com C de Continental. Eu sou o Kleber Massaneiro com cedilha, né? Mas aí na internet não tenho cedilha, então fica @kleber.macaneiro. Pode me seguir, que eu vou estar lá na internet pra gente bater um papo, pra gente conversar. Inclusive, nesse momento, eu não tô no WhatsApp da rádio ainda. Mas aí daqui a pouquinho, 8 horas da manhã, podemos conversar também pelo WhatsApp aqui da rádio, né? Da Rádio Continental. 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Partiu pro intervalo pra gente já voltar, claro. Claro, com O De Casa, só aqui na sua Continental FM.
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0: Chico Rei Paraná com saco de ouro aqui na nossa programação. Quem não queria, né? É, minha cabrinha, encontrar um saco de ouro. Sabe o que que tem lá no final do arco-íris, né? Aquele pote de ouro que é do Leprechaun. Você já ouviu falar no Leprechaun? Já ouviu falar, meu galo? Pois é, galo. Pode cantar acordando todo mundo, porque tá na hora de acordar mesmo, galinha. As pessoas têm que acordar cedo, têm que trabalhar, é segunda-feira. Já curtiram o final de semana, curtiram adoidado por aí final de semana, né? Ou não ficaram em casa, tudo depende do tempo, como estava o tempo. Se choveu, se deu sol, se ficou nublado, se deu tempestade, se deu vento. Eita, esse tempo tá uma loucura, né? Aqui onde eu moro mesmo, olha, deu sol, deu chuva, final de semana, deu de tudo. Eu só nem saí de casa pra não me molhar, como diz aquele velho deitado, né? Como quem tá na chuva é pra se molhar, né? Eu não fui à chuva, então não me molhei. Aproveitei pra fazer uns afazeres da casa. Final de semana, a gente que trabalha o dia todo durante a semana, a gente usa o final de semana pra fazer afazeres domésticos, às vezes, né? Quando a gente trabalha a semana toda, ao invés de ficar o final de semana para descansar, para deitar, relaxar, né? Tomar alguma coisa gostosa e tal, né? Comer um petisco, dá para dar uma extrapolada e tal. Não, a gente aproveita e vai fazer os trabalhos domésticos que a gente não fez durante a semana, né? Limpar a casa, consertar alguma coisa. Eu fiz uns consertos lá no banheiro de casa, ficou bom, claro, ficou ótimo, mas podia ter descansado o domingo todo, fiquei o domingo todo empenhado e trabalhando. Às vezes a gente trabalha mais em casa do que trabalha no nosso local de serviço, né? Mas é comum acontecer isso. Mas também tem outro detalhe que é bem interessante, que eu tava pensando, né? Quando chega às vezes no final de semana, eu gosto de ir até a casa da minha mãe que é viúva, já é velhinha, tá com 84 anos de idade. Aí eu gosto de ir lá na casa da minha mãe, eu vou lá, roço a grama, né? Cuido do terreno, pego uma plantinha aqui, uma coisinha lá, e a gente vai mexendo, vai se divertindo. E aí, o que parece ser um trabalho acaba sendo uma terapia pra gente também, né? Então é muito bacana isso. Às vezes você trabalha bastante no seu serviço, você sai, fica o dia inteiro fora, chega em casa de noite, dorme, no outro dia de manhã cedo já sai para trabalhar de novo. Quando você faz alguma coisa em casa, acaba sendo um lazer, uma terapia, você cuidar do que é seu, não é verdade assim? Não é verdade, meu galinho? Pois é, o galinho aqui concorda comigo, além de acordar quem tá dormindo aí. Então, às vezes, o afazer da casa torna-se uma terapia pra gente. Não é sempre, que não vire regra, obviamente, né? Senão já deixa de ser terapia. Mas às vezes consertar uma coisa aqui, fazer uma limpeza ali, mudar uma coisa de lugar, acaba mudando o visual da casa também. Bom, agora a gente vai pro intervalo comercial, né? Falamos bastante nesse bloco. Opa, como é gostoso lembrar das coisas boas que tem na nossa vida, na nossa casa, na nossa família, né? Eu vou agora pro intervalinho convidando você para seguir junto comigo aqui ou de casa. Você que tá em casa, tá trabalhando já, você que tá no trânsito, no caminhão, no seu carro, viajando, curtindo essa programação bem matinal, bem cedinho aqui na nossa Continental FM. Bom dia!
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0: Continental, a rádio de todas as gerações, Zezé de Camargo e Luciano, João Mineiro e Marciano, e teve Daniel, que não rima com ano, mas foi a loira do carro branco. Tá boa a programação de hoje, né, cabrinha? Tá legal, né? A gente vai se divertindo, curtindo, ouvindo, relaxando, se preparando pro dia de trabalho. Você já deu aquela espreguiçada hoje, hein? Você já percebeu que os animais geralmente fazem isso, né? Um gato, um cachorro, chega de manhã e dão aquela esticada, aquela espreguiçada, aquela alongada, e a gente quase não faz isso, né? Mas seria bom fazer todo dia, dar uma alongada, dar uma esticada, dar uma caminhada, praticar um exercício. A gente vive numa vida tão sedentária, né? Quando chega aí na segunda-feira, o cara quer ficar uns 5 minutinhos a mais, o que que acontece? Ela toca o relógio aí. Toca o relógio e acorda, porque você tá aí querendo dormir mais um pouquinho. Sabe aqueles 5 minutinhos que viram 10, que viram 30, quando você vê, você já tá chegando atrasado no serviço, né? O cara às vezes começa a trabalhar às 8 horas da manhã e chega às 9 horas. Mas o que que aconteceu? Não, eu dormi demais, meu despertador não despertou. Horas, bolas, carambolas. Isso pra mim é falta de responsabilidade, né, cabrinha? É, sempre tem um jeitinho. Eu não consigo, gente, acordar tarde. Não consigo acordar tarde de jeito nenhum. O que eu digo acordar tarde não é o fato de não levantar cedo. Tem dia que eu acordo 9 horas da manhã, final de semana, por que não, né? Mas o que eu digo é o seguinte: se eu tenho que acordar às 4 horas da manhã, das 3 às 4 eu já não durmo mais. Já acordo. O meu corpo é assim: se eu tenho que acordar 5, 4 horas, o meu corpo já tá desperto, ele já não consigo mais dormir direito. Eu nunca precisei ter um relógio para despertar, para eu acordar. Sabia disso, né, cabrinha? É, nunca precisei de um relógio para despertar, para eu poder chegar na hora certa. Sempre cheguei um pouco adiantado, inclusive, né? Sempre chego adiantado, porque chegar adiantado é sinal de que você tá no horário, tá tudo certinho, não se preocupa com nada. Não tem nada pior do que às vezes você vai trabalhar de manhã, já acorda meio atrasado, faz tudo na correria, não come direito, não se arruma direito, não se penteia direito, né? Não bota uma roupa direito, bota qualquer coisa e vai, seja o que Deus quiser. Aí chega no caminho, deu um percalço no caminho, furou um pneu, aconteceu alguma outra coisa que atrasa o seu horário, aí o bicho pega, você fica nervoso, né? Já chega no trabalho já todo nervoso, aí os outros já começam a olhar meio atravessado. Por isso que é bom acordar cedo, nós estamos aqui pra isso. Colocando o galinho para cantar, para acordar cedo com você de manhã, para que você não perca o seu tempo, tá bom, gente? Vamos já direto pro intervalo, vamos falar do patrocinador, hein, cabra? Opa, nossos patrocinadores. 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Bom dia mais uma vez para todos. A gente vai agora para a oração da manhã e daqui a pouco eu volto com mais música.
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2: 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Bom dia, queridos filhos e filhas, nesta segunda-feira do mês de agosto, mês das vocações. E vamos juntos pedir a Deus a cura interior pelo perdão. Você pode mandar as suas intenções através do site www.padrereginaldomanzotti.com.br. Acesse e tem lá pedidos de oração. Queridos filhos e filhas, começando essa semana e entregando cada dia dessa semana, em nome do Pai, do Filho e do Espírito Santo. Amém. Senhor Jesus, o dia começa, a labuta continua. E lembramos, Senhor, Mestre, que curaste corações, o homem todo e todo homem. E é por isso, Senhor, que nas primeiras horas deste dia, queremos pedir a cura interior. Na tua presença, colocamos os corações aflitos. Peço, Senhor, cure as más lembranças que provocam tormento em meu coração. Peço, Senhor, que a tua misericórdia e os raios curativos possam curar os meus traumas que me afetaram na infância e ao longo da vida. Senhor Jesus, tu conheces os problemas e eu coloco todos os meus problemas, desafios do dia de hoje, no coração do bom pastor. Te peço, ó bom pastor, pelas chagas abertas em teu corpo, em teu coração, cure as feridas que estão no meu. Cure as feridas de minhas lembranças, a fim de que nenhuma delas me faça recordar com dor, angústia e preocupação. Cura-me, Senhor. E como fruto desta cura, que eu consiga perdoar, e o perdão que me liberta, que eu consiga perdoar todas as pessoas que me ofenderam e me machucaram. Dai-me, Senhor, a cura interior como fruto do perdão. Senhor, curai os males físicos do corpo, as feridas abertas, essa dor que lateja, essa parte que a medicina não resolve, mas com fé, uma luz brilhará. Senhor, e eu te louvarei e exaltarei o teu nome. Senhor, no dia de hoje, eu me coloco na tua presença e peço: aceite-me, purifique-me e santifica-me, Senhor. Rezemos juntos. Pai nosso, que estais no céu, santificado seja o vosso nome, venha a nós o vosso reino. Seja feita a vossa vontade, assim na terra como no céu. O pão nosso de cada dia nos dai hoje. Perdoai as nossas ofensas, assim como nós perdoamos a quem nos tenha ofendido. E não nos

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0: de casa é na Continental FM, a sua rádio de todas as gerações. Daniel, as coisas são como são. Com Guilherme Santiago, né? Participação do Daniel aí. Teve também a participação do Guilherme Santiago na música do Daniel, né? Pra que não fique confuso, né, cabra? Tem que explicar tudo direitinho pra não sair confusão aí. Senão o Daniel vai ficar bravo comigo daqui a pouco. Como eu não quero que o Daniel fique bravo comigo, né? Também tivemos aqui Bruno e Marrone com Castelo de Areia, Alan e Aladim, 2 graus. E teve Edson e Hudson com Caso Indefinido, participação de Maiara e Maraísa. Opa, tá tocando o relógio. O relógio tá tocando. Tá tocando meio atrasadinho esse relógio aqui, né? Era pra ter tocado, era 6 horas da manhã, mas antes tarde do que mais tarde, né? Você conseguiu se acordar com o meu relógio tocando por aí, hein, ô galo? Conseguiu se acordar? Pois é, né? E o galinho tá aí cantando, acordando, o relógio tocando, cabrinha cantando e todo mundo acordando tarde. Mas como assim acordando tarde? Não pode, não pode. Já tô com meu cafezinho preparado aqui, ó. Olha aí, olha aí. Meu cafezinho já tá preparado, já acordamos cedo, já fritei que era minha bananinha na chapa que eu tanto gosto, eu tenho aquele fogão a lenha aqui, né? Com fogão a lenha já vou preparando minha banana, tá? Eita, tá uma maravilha. Uma bananinha de manhã vai tudo de bom, uma bananinha com uma canelinha em cima. Você nunca fez isso? Dá pra fazer no micro-ondas também, né? Quem não tem o micro-ondas, quem não tem uma chapa, um fogão a lenha, você pega uma banana, né? Descasca, tira a casca aí, né? Pega ela fatia no meio. É atravessado, né? Fatia ela atravessada, né? Não vai fatiar no meio, assim, só um corte num talho no meio. Fatia ela atravessada, tipo uma fatiazona meia parte. Bota num pratinho, bota no micro-ondas com um pouquinho de canela em cima. Deixa ali uns 30 segundos a um minuto, aí depende de como é que tá a banana, se tiver muito madura ou não. Aí quando você tira, ela vem quentinha, daquele gostinho doce da banana com canela. Nessa hora da manhã, olha que é uma loucura, ainda mais hoje. Hoje que é o dia do pão de queijo. Você come uma bananinha e depois você prepara um pão de queijo pro resto da manhã, né? Sabia que hoje é o dia do pão de queijo, hein, ô pessoal? Você sabia ou não? É, meu galo, hoje é o dia nacional do pão de queijo. Não tem nem como ser internacional, porque o pão de queijo é tipicamente brasileiro. Mas no próximo bloco eu vou falar sobre o pão de queijo. Agora a gente vai pro intervalo para voltar com mais Ô de Casa.
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0: De casa, na sua Continental FM, teve aqui Dudu e Dalvan, Amor de Caminhoneiro, Leonardo, hoje César e Paulinho, com Feito na Valha, fechando mais um bloco. Quero lembrar todo mundo, já fiquei devendo pra você que já estava acordado aqui com a gente, o relógio tá tocando de novo aí, meu relógio. Porque tá na hora de você levantar de novo, hein? Não levantou aqueles 5 minutinhos que ficou? Não tem? Esse é o momento para você levantar, acordar e saber que hoje pode ser que tenha um pãozinho de queijo gostoso hoje aí na mesa, hein, cabrinha? Opa, um pãozinho de queijo mineirinho. Para quem não sabe, hoje é o Dia Nacional do Pão de Queijo. É hoje, 17 de agosto, uma data que homenageia um dos maiores símbolos da culinária mineira e, claro, da nossa gastronomia brasileira, amado em todo o Brasil e consumido em diversas versões. O mundo inteiro gosta do pão de queijo. Quem vem pro Brasil come um pãozinho de queijo, meu amigo, o estrangeiro que vem pro Brasil e não come pão de queijo, não tem noção do que é bom, hein? O dia foi criado dia 17 de agosto no ano de 2007 e surgiu durante a final de um concurso no programa da Ana Maria Braga na TV Globo, no programa Mais Você. A data popularizou-se e se consolidou no calendário gastronômico. Embora não seja um feriado oficial, é o dia então do pão de queijo. A receita tradicional do pão de queijo tem raízes, claro, em Minas Gerais, no século XVIII. Nasceu nas fazendas mineiras, onde o polvilho e o queijo coalhado, curado, sobressaíam. Tinha muito disso por lá. E aí, considerado um patrimônio cultural e afetivo, combinado perfeitamente, claro, com um bom café da manhã, fresquinho, fresquinho. O pão de queijo, a gente pode até fazer o pão de queijo em qualquer lugar do Brasil. Você pode fazer o melhor pão de queijo do mundo, aqui em Santa Catarina, no Paraná, no Rio Grande do Sul, mas nada se compara ao verdadeiro pão de queijo de Minas Gerais. É um mineiro que fala isso, né? Pão de queijo de Minas parece que é diferente. Não sei se é porque é feito lá. Você pode fazer a mesma receita, atravessou a divisa, já não é o mesmo sabor. Deve ser os ares de Minas Gerais. Oh, maravilha! Gosto muito de Minas Gerais, hein, gente? Povinho bacana, o povo de Minas Gerais. Belo Horizonte, para quem não conhece, é uma cidade gigantesca, né? Mas eu considero Belo Horizonte como uma gigantesca cidade de interior. Parece que todo mundo se conhece, pessoal é gente boa, tratam a gente bem. Povinho bacana, o povo mineiro. E viva o pão de queijo. Enquanto eu vou agora tomar o meu cafezinho, comer um pãozinho de queijo, convido você para ir pro intervalinho comigo e a gente já volta daqui a pouco. Bom dia, ou de casa, continua.
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E com essa música do Guilherme Santiago, ABCDE, a gente fecha hoje o Ô de Casa na sua Continental FM. Nossa manhã que já começou com tudo por aqui. Bom, eu sou o Kleber Massaneiro, vou encerrando por aqui o Ô de Casa. Foi divertido hoje, né? Hoje não trouxe o Leôncio aqui, meu assistente de inteligência artificial. Porque resolvi não ligar ele hoje, mas quem sabe amanhã eu trago o Leôncio aí. Você já ouviu o Leôncio alguma vez? Você que ouve a programação? Às vezes parece uma pessoa que tá aqui conversando comigo, né? Mas não é, gente, não é. É o meu computador, a inteligência artificial que conversa comigo. Às vezes de manhã eu dei o nome dele de Leôncio. E sabe que a gente pode mudar a voz, né? A gente pode mudar a voz do Leôncio, da inteligência artificial. E um dia eu botei uma voz de mulher, né? Então ele vai e pensa, né? Eu tava aqui com o meu computador ligando, falei: ô, Leôncio, tá por aí? Aí veio uma mulher: opa, pois não, senhor Kleber, com voz de mulher. E eu: ué? Quem que tá falando aí? E ela: sou eu, seu Kleber, o Leôncio. Foi muito engraçado. Eita, nós. Bom dia, pessoal. Bom dia pra todos que estão acordando agora. O Ô de Casa tá terminando por aqui agora. 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Só pra você ficar sabendo que no próximo domingo, então, dia 23, já dei o recado hoje, vou passar de novo. No próximo domingo, dia 23, tem festa na comunidade de Antinhas. E a carne, você sabe que é com a Companhia da Carne. Muito obrigado a todos pela audiência. Tá chegando o Jornal Continental News com as notícias da Caert e eu encontro você daqui a pouco às 8 horas no Manhã Continental. Bom dia para todo mundo. Tchau e até

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1: Olá, estamos começando uma nova semana e o Acaerte Notícias está no ar. Confira agora os destaques desta edição.
2: Evento na Câmara defende expansão do teste do pezinho ampliado. O exame ainda não funciona de forma plena e unificada em todo o país.
3: Desemprego cai em 13 estados brasileiros no segundo trimestre de 2026, segundo o IBGE. Santa Catarina teve o menor índice de desemprego do país.
4: Diretoria de Vigilância Epidemiológica do Estado alerta para risco de reaparecimento do sarampo diante de surto nas Américas.
5: Ônibus Lilás percorre Santa Catarina com ações de enfrentamento à violência contra a mulher durante o Agosto Lilás.
6: Tempo firme em Santa Catarina. Sol predomina nessa segunda-feira e eleva as temperaturas em todo o estado.
7: Detran de Santa Catarina aposta na arte e leva festivais de teatro e música sobre trânsito para estudantes de todas as regiões do estado.
1: Onde tem rádio, tem informação da Rede de Notícias Acaerte. A Diretoria de Vigilância Epidemiológica de Santa Catarina monitora o risco de reaparecimento do sarampo no estado, diante do aumento de casos no continente americano. O repórter Cadu Reis traz mais informações.
4: Olá, Marilis. Um abraço a você e aos ouvintes. Pelo menos 22 mil casos da doença e 38 óbitos foram registrados neste ano em 17 países, especialmente no Canadá, Estados Unidos, Guatemala e México. No Brasil, conforme o Ministério da Saúde, há registro de 24 diagnósticos relacionados à importação do vírus em São Paulo. Já no estado catarinense, não há casos de sarampo desde 2020 e nenhuma morte relacionada à doença foi confirmada nos últimos 35 anos. As metas de vacinação contra a doença, no entanto, ainda não foram atingidas em Santa Catarina em 2026. O diretor de Vigilância Epidemiológica do Estado,

0: João Fugue ressalta.
1: Ter algumas crianças não vacinadas representa um risco de você ter o retorno da doença. Sarampo é uma doença que causa aí febre, pode ter sintomas respiratórios, conjuntivite, manchas pelo corpo. Lembrando que é uma doença altamente transmissível, então as pessoas que são sintomáticas, que estão com o vírus do sarampo, podem passar para várias outras. Então é fundamental lembrar da vacinação, mas pessoas que por acaso forem para esses países e voltem sintomáticas, buscar rapidamente serviço de saúde para que a gente possa estabelecer todas essas medidas, né, e evitar novamente uma reintrodução de sarampo.
0: A vacina tríplice viral, que oferece proteção contra o sarampo, é um dos imunizantes disponibilizados na campanha nacional de multivacinação, que ocorre ao longo deste mês em todos os municípios brasileiros.
2: Santa Catarina já soma 35 feminicídios neste ano. No mesmo período, quase 20 mil medidas protetivas foram solicitadas no estado. Para a delegada Patrícia Maria Zimmermann Dávila, coordenadora estadual das DPCAMES, o avanço da violência extrema contra as mulheres preocupa.
3: A crescente do feminicídio é algo que nos preocupa muito. Por quê? Porque é o comportamento possessivo, é o comportamento agressivo e violento desses autores que faz com que eles não aceitem o fim ou o término da relação e partam para essa agressão. Então, não é doença, não é algo que se possa justificar um crime de ódio, um crime violento como esse. Não existe paixão, não existe amor numa pessoa que tira a vida de outra. As pessoas às vezes falam que o crime de feminicídio é crime passional. Passional envolve paixão. Crime feminicídio não é passional. Crime feminicídio é crime de ódio. Quem mata o outro odeia o outro. E isso precisa ficar claro para as pessoas.
2: O ônibus Lilás continua percorrendo Santa Catarina em ações de orientação e enfrentamento à violência contra a mulher. Neste ano, milhares de catarinenses já foram atendidas e a programação segue durante o mês de agosto. O repórter Felipe Eduardo, da Rádio Centro-Oeste de Pinhalzinho, tem as informações.
4: O trabalho oferece atendimento psicossocial, orientação jurídica, encaminhamento para a rede de apoio e atividades educativas. Entre as próximas paradas estão Sul Brasil, no dia 19 de agosto, e Otacílio Costa, no dia 27. A iniciativa busca aproximar os serviços de proteção das comunidades, orientar as mulheres sobre seus direitos e divulgar os canais disponíveis para denúncias de violência. Mais informações sobre o ônibus Lilás, a programação e como solicitar a passagem pelo seu município estão disponíveis no site da Secretaria de Estado da Assistência Social, Mulher e Família, sas.sc.gov.br. De Pinhalzinho, da Rádio Centro-Oeste, Felipe Eduardo.
2: O Detran de Santa Catarina está ampliando as ações de educação no trânsito para crianças e jovens em todo o estado. Projetos como o Festival de Teatro e o inédito Festival de Música usam a arte para incentivar comportamentos mais seguros nas ruas e estradas catarinenses. A reportagem é de Carol Denardi.
5: O Departamento Estadual de Trânsito de Santa Catarina deu início às etapas regionais dos festivais de conscientização no trânsito voltados para estudantes das redes pública e privada. O FETRAN, Festival de Teatro realizado em parceria com a Polícia Rodoviária Federal, expandiu a atuação e conta com 69 peças inscritas em diversas categorias por todo o estado. O presidente do DETRAN catarinense, Ricardo Miranda Versa, ressalta que a educação é um dos pilares fundamentais da instituição.
6: O Código de Trânsito Brasileiro diz que dentre as atribuições dos DETRANs está a questão da educação para o trânsito. Então não é um trabalho acessório, né? Ele é um trabalho principal. Então nós temos aí essa competição e tudo isso de uma forma lúdica, falando sobre trânsito, que é o nosso principal objetivo.
5: As seletivas regionais do Festival de Teatro percorrem o estado a partir desta semana até a grande final em novembro. Em paralelo, o DETRAN lançou o FEMOTRAN, projeto inédito focado na criação de canções educativas com a temática de trânsito. O presidente Ricardo Miranda explica.
6: Também trabalha de forma lúdica com crianças e jovens, que é o nosso foco principal. Eu costumo dizer que o adulto, normalmente ele conhece a regra de trânsito, até a criança conhece. Então o que a gente quer trabalhar com crianças e jovens é criar essa consciência de que o trânsito precisa e requer uma atenção e as pessoas precisam ter o cuidado de seguir as regras, de respeitar o próximo.
2: A Celesc está com inscrições abertas para o primeiro concurso público da companhia em 2026. A repórter Vanessa Carini traz os detalhes.
7: A seleção será realizada pela Fundação de Estudos e Pesquisas Socioeconômicos, a FEPESE, e vai contratar profissionais de diversas áreas para atuação em todas as regiões de Santa Catarina. Os salários variam de R$ 2.700 a R$ 6.900, além de auxílio alimentação de R$ 1.830 por mês. O gerente da divisão de planejamento de pessoas da Celesc, Lincoln Ventura, traz os detalhes.
8: Esse concurso é uma oportunidade para profissionais de diferentes áreas ingressarem na Celesc. Temos oportunidades para nível superior, técnico e médio, especialmente para o cargo de eletricista, que além da prova teórica, há uma etapa importante do teste de aptidão física. O concurso será para a formação de cadastro de reserva, com possibilidades de convocações conforme a necessidade da companhia, durante o prazo de validade de 2 anos, sendo prorrogáveis por mais 2.
2: E daqui a pouco falamos sobre a taxa de desemprego que caiu em 13 estados brasileiros.
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10: Minuto do Eleitor, Acaerte.
0: Olá, eleitor catarinense. 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O eleitorado tem papel fiscalizador, podendo denunciar irregularidades como compra de votos, uso da máquina pública e propaganda ilegal. 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
2: 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A taxa de desemprego caiu em 3 estados brasileiros no segundo trimestre deste ano. Segundo dados divulgados pelo IBGE, o índice ficou em 5,4% no país. O repórter Marco Aurélio Gomes traz os detalhes desse levantamento.
11: Isso, Amarilis. Segundo o IBGE, a taxa de desemprego no Brasil ficou em 5,4% entre abril e junho. Já nos primeiros meses do ano, era de 6,1%. E no mesmo período do ano passado, estava em 5,8%. A taxa caiu em 13 estados brasileiros. O Amapá registrou a maior taxa de desemprego do país, com 9,8%. Em seguida, aparecem a Bahia, com 9,1%, e Pernambuco e Piauí, com 8,3%. Mas as maiores quedas na taxa foram no Rio Grande do Norte, com 1,9 ponto percentual, seguido por Paraíba e Acre, com 1,6 ponto percentual. Por outro lado, Santa Catarina teve o menor índice de desemprego do país, com 2,1%. Já a taxa de desemprego entre as mulheres ficou 6,4% e entre os homens ficou em 4,6% no país. No Brasil, 37,4% dos trabalhadores estavam na informalidade. O levantamento também mostra que mais de 1 milhão de brasileiros procuravam trabalho há 2 anos ou mais, uma queda de 15,6% em relação ao mesmo período de 2025.
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2: Oi, Rita. O evento em Brasília chamou atenção para a necessidade de que a lei do teste do pezinho ampliado seja efetivamente cumprida em todo o país. É isso?
12: Olá, Amarilis e ouvintes. É isso mesmo, Amarilis. O Instituto Colabore com o Futuro participou de evento na Câmara dos Deputados com o apoio do deputado federal Bruno Ganem, com o objetivo de conscientizar parlamentares e visitantes sobre a importância de ampliar a triagem neonatal no Sistema Único de Saúde, o chamado teste do pezinho ampliado. A lei, que está em vigor desde 2021, expande a triagem neonatal no SUS de 6 para mais de 50 doenças. Mas ela não funciona na maior parte do país e o teste só é encontrado de forma ampla na rede privada de saúde. Priscila Nascimento, coordenadora do Instituto Colabore, afirma que uma das doenças detectadas pelo teste do pezinho ampliado é a AME, atrofia muscular espinhal.
13: Esse teste é realizado assim que a criança nasce e ela inclusive possibilita uma chance da criança ter o acesso ao tratamento, que ele é disponibilizado numa janela terapêutica de curto prazo, né? Após o diagnóstico.
12: Amarilis, segundo Priscila, o quanto antes essa doença é diagnosticada, mais qualidade de vida a criança terá.
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2: A semana começa com elevação das temperaturas. Vamos saber os detalhes com a meteorologista Daniele Lima. Olá, Dani.
14: Olá, Marilis e ouvintes. Nessa segunda-feira, o tempo firma com o retorno do sol e elevação das temperaturas em Santa Catarina. Pela manhã, ainda teremos presença de nuvens do litoral aos planaltos. Mas ao longo do dia, o sol predomina em todo o estado. No fim da tarde, a nebulosidade volta a aumentar entre a Grande Florianópolis e o litoral norte. O calor ganha força. As máximas passam dos 30 graus no Grande Oeste e no Litoral Sul. Nas demais regiões, os termômetros variam entre 22 e 28 graus. O vento sopra de noroeste no interior, com possíveis rajadas, e de nordeste no litoral, com rajadas no Litoral Sul. Na terça-feira, o tempo segue firme e com sol em Santa Catarina. No litoral, o dia começa com mais nuvens, mas o sol aparece no decorrer da manhã. As temperaturas sobem ainda mais, passando dos 26 graus na maior parte do estado. Atenção para a tendência da semana. Entre quarta por quinta-feira, a passagem de uma frente fria muda o tempo e deve trazer o retorno do frio para o próximo fim de semana. Mas vamos atualizando nos próximos dias. Então aproveite o sol e o calor e tenha uma excelente semana.
2: Boa tarde, notícias fica por aqui. Uma ótima semana para a gente. Eu espero você amanhã. Um grande abraço e até lá.

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1: Sete horas e 7:30, 7:30, bom dia para você, está no ar mais uma edição do Continental News, hoje é segunda-feira, dia 17 de agosto de 2026. Hoje marca dia do patrimônio histórico e nascimento do poeta Fagundes Varela. 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Brasil conquista dois títulos inéditos em ginástica rítmica. Aplicativo Pardal Móvel recebe denúncias de propagandas irregular. E ainda TSE encerra prazo e registra 13 candidatos à presidência. Você também vai acompanhar informações relacionadas ao Jactas Estudantil 2026. Daqui a pouquinho tem a prefeita Marta, o vice-prefeito Ezequiel também falando sobre o Jactas Estudantil. 29 faltando para as 8.
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1: Brasil conquista dois títulos inéditos em ginástica rítmica. Os detalhes com Madison Meuler.
2: O Brasil fez história no Mundial de Ginástica Rítmica ao conquistar não apenas um, mas dois títulos inéditos neste domingo em Frankfurt, na Alemanha. O primeiro ouro veio na apresentação das cinco bolas. No sábado, o Brasil havia cometido uma falha grave e se classificado para esta final por aparelhos na oitava e última colocação, com a nota de 29,450, sendo 13,800 de dificuldade, 7,600 de execução e 8,050 de artístico. O conjunto brasileiro fez uma apresentação limpa, liderou a final e conquistou o título. A trilha da apresentação foi a canção Feeling Good, do canadense Michael Bublé, e a pontuação do Brasil foi a maior nota do mundo em toda a temporada entre os conjuntos. O segundo ouro inédito no Mundial veio na disputa do conjunto de três arcos e dois pares de massas. Ao som de Abracadabra, de Lady Gaga, a rotina das atletas brasileiras também levantou o público. A apresentação impecável rendeu a mesma nota, 29,450. Sendo 13,900 de dificuldade, 7,500 de execução e 8,050 de artístico. No sábado, a equipe brasileira de ginástica rítmica, formada por Duda Aracaki, capitã do grupo, Júlia Curunzi, Mariane Gonçalves, Maria Paula Caminha, Nicole Pirício e Sofia Madeira, já havia conquistado bronze na prova geral e garantido vaga antecipada para os Jogos Olímpicos de 2028 em Los Angeles. Da Rádio Nacional em São Luís, Madison Euler.
1: Aplicativo Pardal Móvel recebe denúncias de propaganda irregular. Gabriel Correia com os detalhes.
3: Com o início da propaganda eleitoral para as eleições gerais de 2026, a partir deste domingo, também fica disponível o aplicativo Pardal Móvel para o recebimento de denúncias sobre propaganda irregular. A ferramenta permite o acesso das denúncias diretamente pelos tribunais regionais eleitorais. O Pardal Móvel pode ser baixado de graça em tablets e celulares, tanto do sistema Android quanto iOS. O acesso exige a autentificação por meio do e-título ou da plataforma gov.br, mas é só para o acesso, porque a identidade de quem faz a denúncia permanece sigilosa. O denunciante deve descrever a irregularidade e pode anexar fotos, vídeos ou áudio se quiser. Em versões anteriores, já foi possível denunciar também outras práticas, além da propaganda irregular, proibidas pela legislação eleitoral. Atenção, porque não é mais possível. Caso a irregularidade não seja sobre propaganda, como crimes eleitorais ou desinformação, o sistema direciona para outros canais, como o Ministério Público Eleitoral ou o Sistema de Alertas de Desinformação Eleitoral. A pessoa pode acompanhar o andamento da denúncia pelo próprio aplicativo ou por um link enviado para o e-mail cadastrado. A ferramenta também permite notificar candidatos e partidos para que regularizem a situação. Nas últimas eleições, as candidaturas ao Legislativo foram as mais denunciadas pelo sistema Pardal. Nas eleições gerais de 2022, foram recebidas mais de 38 mil denúncias, cerca de um terço sobre candidaturas para deputado federal e outro terço para deputado estadual. Dois anos depois, nas eleições municipais de 2024, o número de denúncias mais que dobrou, mais da metade sobre candidaturas a vereador, principalmente por banners, faixas e cartazes irregulares. Da Rádio Nacional em São Luís, Gabriel Corrêa.
1: TSE encerra prazo e registra 13 candidatos à presidência. Matson Müller com as informações.
2: O Brasil terá 13 candidatos à presidência da República para disputa nas eleições de 2026. O prazo final para o pedido de registro de candidaturas foi encerrado às 7 da noite deste sábado. Além do atual presidente Luiz Inácio Lula da Silva, do PT, que concorre à reeleição, os demais candidatos à presidência são Augusto Cury, do Avante, Clariana Barão, do Democracia Cristã, Edmilson Costa, do PCB, Flávio Bolsonaro, do PL, Hertz Dias, do PSTU, Renan Santos, do Missão, Rui Costa Pimenta, do PCO, Samara Martins, do Unidade Popular, Wilson Grassi, do Democrata, Romeu Zema Neto, do Novo, Ronaldo Caiado, do PSD e Pablo Massal, pelo PRTB. O Tribunal Superior Eleitoral também publicou as candidaturas registradas para os demais cargos em disputa. Foram registrados 194 candidatos a governador para os 26 estados e para o Distrito Federal. No Senado, este ano serão eleitos 54 novos parlamentares. Para este cargo, foram registrados 314 candidatos. Já para a Câmara dos Deputados, o TSE recebeu 7.610 registros de candidaturas para preencher todas as 513 vagas. Nos estados, há ainda 1.035 vagas para deputados estaduais. 11.056 candidatos foram registrados dentro do prazo. E para deputado distrital, foram registradas 420 candidaturas para 24 vagas. Agora, os registros passam pela análise da Justiça Eleitoral, que verifica o cumprimento dos requisitos legais para a confirmação das candidaturas. Da Rádio Nacional em São Luís, Madison Euler.
1: Safernet denuncia 1.985 endereços do Telegram com indícios de crimes. Daniel Longuinho com os detalhes.
4: A Safernet Brasil, organização que defende direitos humanos na internet, anunciou nesta sexta-feira que protocolou na Agência Nacional de Proteção de Dados um levantamento inédito que aponta 1.093 endereços ativos no Telegram com indícios de violência sexual contra crianças e adolescentes. Outros 22 endereços apresentam indícios de incitação à automutilação e suicídio. Ao todo, o monitoramento aponta 1.985 endereços ativos e públicos no Telegram com possíveis violações de direitos humanos. Os dados fazem parte de um monitoramento realizado pela Safernet Brasil com base em denúncias anônimas registradas no site da organização. Entre 2017 e 2026, cerca de 15 mil endereços únicos do Telegram foram denunciados ao canal da Safernet Brasil. Desse total, cerca de 55% já não existem ou foram removidos e outros 32% eram convites revogados. Os 13% restantes, que correspondem aos 1.985 endereços ativos, foram consultados por ferramenta de interface de aplicação do próprio Telegram. A pesquisa mostra crescimento acentuado a partir de 2022 e pico histórico de denúncias em julho de 2026. A relação completa dos endereços foi entregue às autoridades para fins de investigação. Tiago Tavares, presidente da Safernet Brasil, aponta a expectativa de fiscalização por parte da Agência Nacional de Proteção de Dados, a partir de legislações como o Estatuto Digital da Criança e do Adolescente, o Marco Civil da Internet e a Lei Geral de Proteção de Dados.
5: Para que a agência possa, de posse desses dados, se debruçar e conduzir um processo robusto aí, de fiscalização dessas práticas ilegais que tanto têm causado prejuízos à sociedade brasileira em todos os seus segmentos. São crianças e adolescentes vítimas de crimes bárbaros, em que imagens que circulam e crimes que são praticados dentro da plataforma, pessoas adultas, pessoas idosas que são vítimas de fraudes e extremismo violento que também encontram na plataforma.
4: O fundador da SaferNet Brasil avalia que a plataforma Telegram falha na moderação de conteúdos e está sob investigação em outras partes do mundo.
5: É uma plataforma que tem deficiências históricas, uma precariedade muito grande na moderação de conteúdo, na detecção de abusos. Isso não é só no Brasil. O estudo também prova, com dados oficiais, compilados a partir da base de dados do GSE europeu, que é o marco regulatório vigente hoje da Europa desde 2023, que o Telegram também não cumpre integralmente a legislação europeia. E ele está sob investigação no Reino Unido e na Austrália. Então é uma empresa que, de fato, tem sido objeto de preocupação no mundo inteiro.
4: A Agência Nacional de Proteção de Dados informou por meio de sua assessoria de imprensa que prepara uma resposta ao levantamento entregue pela SaferNet. A reportagem não conseguiu contato com o Telegram, que não possui escritório físico ou sede corporativa própria no Brasil, embora tenha 100 milhões de usuários no país. Com produção de Salete Sobreira, da Rádio Nacional em Brasília, Daniela Longuinho.
1: Seguimos com mais informações aqui na nossa programação, desejando a você um ótimo início de semana, tudo de bom. Seminário Debate Desafios da Engenharia e Expansão dos Aeroportos aqui no Estado. Os detalhes com Vanessa Carini.
6: O crescimento da infraestrutura aeroportuária e a modernização dos aeroportos ampliam os desafios para a engenharia em Santa Catarina. Esse será o tema de um seminário promovido pelo Sindicato dos Engenheiros de Santa Catarina nos dias 17 e 18 de agosto em Florianópolis. A presidente do SENGE de Santa Catarina, Roberta Maas dos Anjos, explica o que motivou a realização do evento.
7: A gente teve dois momentos de discussão dentro dos sindicatos engenheiros para motivar esse tema. Primeiro foi quando teve os desastres recentemente ali na região do Rio Grande do Sul, onde quando eles tinham que recuperar o aeroporto, que teve aquela questão toda da água que estragou a pista, estava difícil de achar empresas de engenharia se responsabilizassem e soubessem fazer esse reparo. E o segundo momento que a gente teve de discussão, a gente sabe como é que a situação das rodovias dentro de Santa Catarina, e a gente percebe que ainda a gente tem uma questão tímida dos aeroportos. Quando a gente não tem um aeroporto, acaba intimidando a questão da economia como um todo, né? Porque não é só uma carga, um passageiro que está sendo transportado, mas a gente sabe que um voo cancelado, um voo que não desce em Chapecó, que não tem a questão do voo adequada também, os equipamentos corretos, pode atrapalhar uma reunião de negócio, pode atrapalhar uma feira de tecnologia. Então, realmente, a gente tem uma demanda ainda a ser trabalhada aqui dentro de Santa Catarina.
6: Santa Catarina conta atualmente com 5 aeroportos comerciais, mas, segundo Roberta, ainda existem desafios relacionados à estrutura das pistas, sinalização e condições para operação em períodos de clima adverso.
7: Né, hoje a gente tem uma secretaria de portos e aeroportos, né, dentro do estado. Hoje a gente só tem 5 aeroportos comerciais. Então, só que esses aeroportos a gente vê ainda que tá necessitando trabalhar muito na questão do aumento de tamanho de pista, na questão da sinalização para que os voos possam operar também quando tem climas ruins. Então, acho que esses dois são os principais. E aí a gente tem por exemplo, a região do meio do estado, né, a região central, a gente só tem aeroportos pequenos também que são privados, né? Não chega a ter aeroportos públicos, né? Lages tem, Caçador tem, Concórdia tem, só que ainda não são muito operados. São mais por empresários, são pelo táxi aéreo, mas a gente precisa realmente transformar em aeroportos comerciais. E aí a gente precisa realmente mexer na questão das pistas, mexer na questão da sinalização, da logística, e aí a gente precisa realmente pensar um pouco maior dentro do nosso estado.
6: De Florianópolis para a Rede de Notícias Acaerte, Vanessa Carini.
1: Seguimos com mais informações. Bom dia para você. Daqui a pouquinho tem informações relacionadas ao Jactas Estudantil 2026. Muito bem. Vamos lá, seguimos agora falando aqui na nossa programação sobre o estado que monitora risco de reaparecimento do sarampo diante de surto nas Américas e casos aqui no Brasil. Cadu Reis com os detalhes.
8: A Diretoria de Vigilância Epidemiológica do estado monitora o risco de reaparecimento do sarampo em Santa Catarina diante de surto no continente americano. Pelo menos 22 mil casos da doença e 38 óbitos foram registrados neste ano em 17 países, especialmente no Canadá, Estados Unidos, Guatemala e México. No Brasil, conforme o Ministério da Saúde, há registro de 24 diagnósticos relacionados à importação do vírus em São Paulo. Em Santa Catarina, não há casos de sarampo desde 2020 e nenhuma morte relacionada com a doença foi confirmada nos últimos 35 anos. O diretor de Vigilância Epidemiológica do Estado, João Fuch, ressalta.
9: A gente tem vários alertas da Organização Mundial de Saúde, Organização Pan-Americana de Saúde, para a questão do sarampo. A gente tem visto aí um aumento de casos desde o ano passado e especialmente nesse ano. Lembrando que as pessoas que por acaso forem para esses países e voltem sintomáticas, que procurem o serviço de saúde rapidamente, informem sobre a viagem. A detecção dos casos precocemente permite que a gente possa estabelecer as medidas de controle, seja buscando outros casos, seja iniciando um processo de vacinação, para que a gente consiga evitar a transmissão dessa doença. Sarampo é uma doença que causa aí febre, pode ter sintomas respiratórios, conjuntivite, manchas pelo corpo. Lembrando que é uma doença altamente transmissível, então as pessoas que são sintomáticas, que estão com o vírus do sarampo, podem passar para várias outras. Então é fundamental lembrar da vacinação, mas para quem está voltando agora desses países, buscar rapidamente o serviço de saúde para que a gente possa estabelecer todas essas medidas, né, e evitar novamente uma reintrodução do sarampo.
8: Conforme o Ministério da Saúde, a cobertura vacinal com o imunizante tríplice viral que protege contra o sarampo está em 93% em Santa Catarina neste ano para a primeira dose e 80% na segunda dose. A meta de imunização é de 95%. O diretor de Vigilância Epidemiológica do Estado, João Fuch, alerta.
9: Ter alguns grupos, algumas crianças não vacinadas, representa um risco de você ter o retorno da doença. O país tem um certificado de eliminação do sarampo. É claro que, mesmo tendo esse certificado, a gente ainda pode ter casos com esses históricos de viagens a outros países, mas certamente, para que a gente possa manter isso, é importante manter coberturas vacinais elevadas. É uma vacina que está no calendário das crianças, então elas fazem uma dose aos 12 meses de vida, com um ano de idade, depois fazem um reforço aos 15 meses. Adultos que não tenham comprovação, não sabem se tomar a vacina, há também uma recomendação para tomarem a vacina, enfim, uma vacina que está recomendada até os 59 anos de idade. Então é importante manter a vacinação em dia, porque isso também ajuda a manter esse status de eliminação da doença.
8: A vacina tríplice viral é um dos imunizantes disponibilizados na campanha nacional de multivacinação, que ocorre ao longo deste mês em todos os municípios brasileiros. De Florianópolis, da Rede de Notícias Acaerte, Cadu Reis.
1: 12 minutos faltando para as 8 horas da manhã, Jactas Estudantil 2026. Rodrigo esteve lá, então, na abertura, conversando com a prefeita Marta e com o vice-prefeito Ezequiel Tecchio. E as informações você acompanha agora aqui na nossa programação.
10: Conversa nesse momento com a prefeita Marta Tozeto, hoje aqui na abertura do Jactas, Jogos de Coronel Freitas, os Jogos Estudantis, esta edição. Prefeita, fala um pouquinho para nós sobre o Jactas.
11: Então, o Jactas começou lá atrás com a participação da comunidade. E para dar mais ênfase aos jogos, nós começamos a ter a participação do Jactas com os estudantes. Então, esse é um Jactas só para os estudantes das escolas estaduais e municipais do nosso município. E nós temos outros Jactas que participam, todos os atletas que estão fora das escolas, que são da comunidade, mas num outro momento. Então agora é o momento dos nossos alunos colocarem em prática tudo aquilo que aprende dentro da sala de aula.
10: Prefeita, falando ainda de Jactas, ele teve início hoje e qual vai ser o dia do encerramento?
11: Serão duas semanas, então no próximo 15 dias hoje, nós teremos o encerramento então dos nossos jogos escolares.
10: Também tem aqui a presença do vice-prefeito, o Ezequiel. Poderia falar também um pouquinho para nós sobre o Jactas? Acho que também já deve ter participado do Jactas, né?
12: Sim, bom dia a todos os ouvintes. É uma emoção muito grande, né? Quando eu tava vendo aquelas criancinhas entrar lá, passa um filme na nossa cabeça, né? Então, eu acho que a administração tá de parabéns por esse resgate. Como a prefeita colocou com as palavras cirúrgicas, não é apenas uma competição, acho que envolve a família, envolve o pai, a mãe, as crianças. Com certeza a gente tava percebendo o brilho no olho dessas crianças, o coraçãozinho deles, assim, entusiasmado para participar. E é um grande aprendizado, acho que um aprendizado que não é apenas a competição, um aprendizado de competir, de tentar ganhar, e assim que eu acho que tem que levar para a vida, né? Essa competição daqui com certeza vai ser transpassada lá fora também, pode ter certeza.
1: Tá certo, 11 minutos faltando para as 8 horas da manhã, hora e vez da previsão do tempo.
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14: Bom dia. Nessa segunda-feira, o tempo firma com o retorno do sol e elevação das temperaturas em Santa Catarina. Pela manhã, ainda teremos presença de nuvens do litoral aos planaltos, mas ao longo do dia, o sol predomina em todo o estado. No fim da tarde, a nebulosidade volta a aumentar entre a Grande Florianópolis e o litoral norte. O calor ganha força. As máximas passam dos 30 graus no Grande Oeste e no litoral sul. Nas demais regiões, os termômetros variam entre 22 e 28 graus. O vento sopra de noroeste no interior, com possíveis rajadas, e de nordeste no litoral, com rajadas no litoral sul. Na terça-feira, o tempo segue firme e com sol em Santa Catarina. No litoral, o dia começa com mais nuvens, mas o sol aparece no decorrer da manhã. As temperaturas sobem ainda mais, passando dos 26 graus na maior parte do estado. Atenção para a tendência da semana. Entre quarta por quinta-feira, a passagem de uma frente fria muda o tempo e deve trazer o retorno do frio para o próximo fim de semana. Mas vamos atualizando nos próximos dias. Então aproveite o sol e o calor e tenha uma excelente semana. Com informações do tempo, meteorologista Daniele Lima de Florianópolis para a Rede de Notícias Acaerte.
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6: Indicadores agropecuários com Diego Brião. Soja.
7: Os contratos futuros de soja com vencimento em agosto registraram elevação nos Estados Unidos na sexta-feira. Na Bolsa de Chicago, a cotação era de US$ 11,73 por bushel. Valores no mercado físico no Brasil por saca de 60 quilos. Estado do Mato Grosso, cidade de Rondonópolis, R$ 140. E Rio Grande do Sul, Nonoais, R$ 124.
6: Boi gordo.
7: Em São Paulo, na B3, os contratos com vencimento em agosto eram negociados ao final da sexta a R$ 346,50 por arroba. Houve queda de 0,47% no dia. Boi à vista no Mato Grosso, em Cuiabá, R$ 326,38 por arroba.
6: Café.
7: Os contratos futuros de café arábica com entrega prevista para setembro terminaram a sexta-feira em Nova York, nos Estados Unidos, em elevação. A cotação era de R$ 2.343,53 por saca de 60 quilos. No Brasil, no mercado físico, valores do café arábica tipo 6 por saca de 60 quilos. Minas Gerais, Varginha, R$ 1.820 e São Paulo, Franca, R$ 1.830.
6: Milho.
7: Valores no mercado físico por saca de 60 quilos. Paraná, Marechal Cândido Rondon, R$ 58. Valor em elevação na comparação com a cotação anterior. E Goiás, Rio Verde, R$ 54. Também em elevação.
6: Laranja.
7: Os contratos futuros de suco de laranja com entrega prevista para setembro terminaram a sexta em Nova York em elevação. A cotação era de US$ 145,05 de dólar por libra peso. Valor da laranja na indústria, estado de São Paulo, R$ 30,80 por caixa de 40 kg e 800 gramas em estabilidade. Valores no mercado físico, Rio Grande do Sul, região serrana, tipo Niágara, média semanal, R$ 7,33 por quilo em queda. E Pernambuco, tipo Isabel, preço médio comercial, R$ 100 por caixa de 18 a 20 quilos, também em queda.
6: Algodão.
7: Valores do algodão em pluma por arroba, Mato Grosso Sorriso, R$ 132,18 em elevação. E Bahia, região oeste, R$ 137,67 também em elevação.
6: Cacau.
7: Os contratos futuros de cacau com entrega prevista para setembro terminaram a sexta em Nova York em elevação. A cotação era de US$ 5.734 por tonelada. Valores do cacau no mercado convencional, Bahia R$ 336,38 por arroba e Pará R$ 14,43 por quilo.
6: Indicadores agropecuários, um conteúdo do Grupo Rádio Web, informação que amplifica conexões.
8: 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Vem aí o Manhã Continental com Kleber Massaneiro, muita música boa, muita informação, muita interatividade. Bom dia pra você.
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todos que estão chegando agora aqui na Continental, depois do nosso jornal Continental News. Tô de volta para ficar junto com você até meio-dia, no oferecimento de Cooper Itaipu, Smanioto, Relojoias e Ótica e também Sicredi Coronel Freitas. Daqui a pouco vou falar mais uma vez da nossa promoção do Dia dos Pais, hein, gente? Já foram dois prêmios de R$500. Já foram, né, Cabrinha? Dois prêmios, tem mais dois ainda. Mais dois prêmios de R$500 e temos mais um montão de prêmios. Daqui a pouco eu vou falar de todos esses prêmios para você ficar por dentro de tudo e das nossas promoções aqui da sua Continental FM. Vamos começar a nossa manhã de hoje já com música. O bom dia eu já desejei para todo mundo, já falei bom dia, ô galinho. Então tá aí um bom dia para todos que estão acordando agora, para todos que já estão trabalhando e tomando aquele cafezinho delicioso nessa nossa manhã, manhã de segunda-feira, que já vem com tudo hoje, 17 de agosto. Falando em cafezinho da manhã, eu lembro que hoje é o dia do pão de queijo, hein, gente? Pra quem não sabe, hoje é o Dia Nacional do Pão de Queijo. E nesse dia do pão de queijo, a gente começa com Fogo e Paixão, com Léo Magalhães. Bom dia! Bom dia!

0: Esse foi Manu Batidão, Abismo, com Guilherme Benuto. Boa música, hein? Já começamos muito bem nossa manhã de segunda-feira. Vamos dar uma olhadinha como é que tá o dia aqui hoje. Dia promete hoje, hein? Dia promete um dia de sol. Promete um dia de sol e bonito hoje aqui, ó. Expectativa hoje de céu ensolarado o dia todo. A máxima hoje deverá chegar nos 31 graus. Nosso inverno tá friozinho, hein? Temperatura nesse momento é de 21 graus, sensação de 20, e a máxima hoje deverá chegar nos 31 graus com umidade do ar em 72%. Pensa no inverninho gostoso, né? Quem diria, né? 31 graus em agosto, dá pra pegar uma piscininha aí de repente, né, cabrinha? Opa, por que não, né? Mas sabe o que a gente vai pegar agora? O intervalinho rapidinho pra voltar com mais músicas na sua manhã Continental.
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2: Sim, você está na rádio de todas as gerações. Que prazer enorme ter você mais uma vez junto com a gente. Mais uma semana começando com tudo em cima e nada embaixo. Bom dia! Então vamos pra cima porque essa é a hora. 8h25, tá na hora de ouvir Zezé de Camargo. Com Luciano dessa vez. Brigue comigo, mas não vá.

0: 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Nessa sequência teve João Bosco e Vinícius com a música Ancorado, desculpa. Ô, meu óculos aqui, meu galinho. Ancorado, o nome dessa música, com Hugo e Guilherme. Você está ancorado por aí também? Ancorado aqui na Continental. Então, vamos juntos numa só âncora aqui. É de Brito e Samuel com a música Toda Mulher. Teve Zé Neto e Cristiano com Fama de Louco. E lá no comecinho, Zezé de Camargo e Luciano na programação também com Brigue Comigo. Mas não vá. Só quero deixar aqui registrado que eu quero mandar um alô especial para todo mundo que tá ligadinho aqui na programação nessa manhã. Para você que é motorista de aplicativo, motorista de caminhão, motoristas de táxi, motoristas particulares, com carro da empresa, você que está no seu carro ligado na Continental, valeu mesmo, muito obrigado por estar aqui, ó, junto com a gente nessa manhã de segunda.
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1: E lá vamos nós, 9:15 nessa nossa manhã de segunda-feira que tá com tudo. Hoje é o dia do pão de queijo, gente. Mineiríssimo, mineirinho, pãozinho de queijo brasileirinho. Hoje é o dia do pão de queijo. É gostoso, né, de manhã cedinho, pegar aquele pãozinho de queijo quentinho na padaria, às vezes da confeitaria, da cafeteria, aquele pãozinho de queijo saboroso. Hoje é o dia do pão de queijo. Na rádio de todas as gerações, vamos com Ana Castela e o Franquinho na Panela.

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1: Existe uma teoria que se chama 90-10, onde uma pessoa tem 90% daquilo que você procura em alguém, só que você foca naqueles 10% que falta. Aí você vai pra rua, se aventura e realmente você encontra aqueles 10%, mas não se deu conta que perdeu os 90%.

0: Continental, a rádio de todas as gerações. Nesse bloco bacana teve César e Paulinho, I Love You Baby, essa música antiga, né? Se eu não me engano, essa música era da Adriana, se eu não me engano, né? Música bem antiga, mas uma versão nova na programação. Também tivemos aqui o Gustavo Mioto, Maiara e Maraíza com 9010, teve Ana Castela, Franguinho na Panela lá no comecinho, meu galinho. É, falar em franguinho na panela, né? Já é praticamente 9 horas, 1 para as 9 agora. Já dá de começar a pensar o que vem pro almoço por aí, né? Hoje é segunda-feira, né? Já indo pra segunda quinzena do mês já. De repente, lá no... hoje talvez... Sabe aquele churrasquinho de ontem que você fez ontem? Pois é, hoje talvez seja aquele restodontê, né? Aquele restodontê gostoso, né, cabrinha? Pega aquele restinho de churrasco, aquelas carinhas picadinhas, bota junto com arrozinho, ovinho frito, faz um rosco ovo, dá uma mistura de comida francesa com comida russa.
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2: O prêmio da Mega Sena acumulou para R$45 milhões na manhã deste domingo. Os números sorteados do concurso foram 23, 29, 33, 42, 43 e 57.
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2: As fortes chuvas que atingem Santa Catarina nos últimos 4 dias deixaram um rastro de destruição e provocou uma tragédia neste domingo. Em Santo Amaro da Imperatriz, na Grande Florianópolis, um deslizamento de terra atingiu uma residência, deixou uma mulher morta de 44 anos e deixou a filha de 10 anos gravemente ferida. O acidente aconteceu por volta das 3 horas durante a chuva intensa que atingiu a região. A terra soterrou parte da casa e atingiu.
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0: Fechando as 10, mais 10 músicas direto na sua manhã continental. Ó, Stop Que Ela É Top é o nome da música. Grande Bruno e Marrone nessa manhã de segunda. Bruno e Marrone, Stop Que Ela É Top. Ela é top, as 10 mais da Continental são top no seu rádio também. A gente ouviu o que mais aqui? Fred e Fabrício, Te Amar É Meu Talento, teve César Menotti e Fabiano, ouvimos também Gustavo Lima com Outra Madrugada, Henrique Diego, Suíte 14 com MC Guimê, aplausos. Ah, mas tem mais música também, né? Tem mais. Foram 10 músicas direto. A gente ouviu também ainda Edson Hilton, Ataíde Alexandre, Grupo Menos é Mais, Michel Teló e ainda Roupa Nova no comecinho do bloco, nas 10 mais da Continental.
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0: 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E amanhã, Continental, que continua, claro, vamos juntos até meio-dia, sendo que até 10 horas da manhã estamos aqui no oferecimento de Cooper Itaipu, Smanioto Relojoias e Ótica e Sicredi Coronel Freitas.
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3: Bom dia para todo mundo, já estamos de volta. Sejam todos bem-vindos. Continental FM, a rádio de todas as gerações, com Kleber Massaneiro na sua manhã Continental. Tudo certinho por aí? Tenho certeza absoluta que está tudo bem nessa manhã. Mais uma manhã daquelas especiais. Muita música para curtir. Continental FM, a rádio de todas as gerações.

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0: Continental, a rádio de todas as gerações desse bloco Panda. Corpo nu, a gente ouviu antes do corpo nu. Maiara e Maraísa com roupa, claro, né? Já te namoro. Teve também Diego e Vitor Hugo com Beijei a Cura e Chitãozinho e Chororó no comecinho do bloco Um Homem Quando Ama. Boa música.
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2: Um carro ficou praticamente partido ao meio após uma forte colisão frontal na noite de sábado na SC-355 em Videira. O acidente aconteceu por volta das 18h30 no quilômetro 51 da rodovia e deixou 6 pessoas feridas. Segundo a Polícia Militar Rodoviária, 2 automóveis bateram de frente depois que um dos veículos invadiu a pista contrária. A força do impacto destruiu os 2 carros e deixou um deles com a estrutura severamente danificada.
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2: Um homem de 24 anos sofreu um choque elétrico de alta tensão e ficou gravemente ferido na manhã de ontem, em Saudades. Ele sofreu queimaduras elétricas graves, lesões secundárias e apresentou rebaixamento de nível de consciência. Segundo informações repassadas pela equipe aeromédica, o homem apresentava lesões provocadas por uma queimadura grave, além de alteração no nível de consciência.
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0: Manhã Continental com Kleber Massaneiro. Vamos juntos, vamos que vamos. 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

0: Essa é a Continental, a rádio de todas as gerações. Zezé de Camargo e Luciano cantando Menina Veneno. Ô, oh, Menina Veneno. Menina Veneno tá ligadinha aqui na programação hoje também, meu galinho. Opa, tá um veneno hoje aí, né? 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
3: E lá vamos nós, sempre com muita música no seu rádio, de manhã, faça chuva ou faça sol, faça frio ou faça calor, a gente sempre está aqui, ó, juntinhos, na programação da sua Continental. Eu sou o Kleber Massaneiro, tudo bem com você?

0: Continental, a rádio de todas as gerações, assim você mata o papai. Cristiano Araújo, assim você mata o papai, com Fernando e Sorocaba. Muita gente talvez não tenha se tocado, né, ou não lembre, mas o Cristiano Araújo, falecido Cristiano Araújo, é o irmão mais velho do Felipe Araújo. Lembra? O Felipe Araújo era um menininho, né? Hoje em dia já tá aí um dos maiores cantores do Brasil, Felipe Araújo, mas essa foi o Cristiano Araújo, o irmão mais velho. Teve também antes o Fernando e Fabiano, com a música Não É Só Terminar, com o Panda. Teve Grupo Menos é Mais, com Traumas ao Vivo, e também o Daniel, com Um Dia de Domingo, uma música que nós estamos tocando na segunda, pra lembrar que o domingo foi sensacional.
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2: Gente, boa, lá vamos nós de novo. Depois desse intervalinho, tá na hora de ouvir mais músicas. 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

0: 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Tava aqui preparando meu cafezinho aqui, ó. Cafezinho do meio da manhã. E junto com esse cafezinho, aquele pãozinho de queijo delicioso, né, gente? Hoje é o Dia Nacional do Pão de Queijo. Não sei se você sabia, mas hoje é o dia do pão de queijo. Nem nesse dia do pão de queijo, sabe que eu tenho até uma receitinha de pão de queijo pra você aqui? Você sabe que o pão de... Não é que eu vou, não vou passar a receita do pão de queijo, né? Mas o pão de queijo, interessante uma coisa. Se você quiser um pão de queijo, tem os diferentes tipos ali. Tem o polvilho doce e o polvilho azedo, né? Se você preferir usar o polvilho doce pra fazer o pão de queijo, o pãozinho de queijo sai mais denso, mais macio e tal. Agora, se você colocar o polvilho azedo, pra ele ver, ele vai ficar mais leve e crocante, né? Então você pode escolher polvilho doce ou polvilho azedo. Mas o que que vai tudo no pão de queijo? Não vou passar receita como fazer, não. Mas eu vou dizer pra você que quem não sabe, vai uma xícara de chá, vai de leite, vai, ia dizer chá de leite não, né? Uma xícara de leite, uma xícara de água, vai óleo, né? Uma xícara ou meia xícara de óleo, né? Dois ou três ovos, depende como vai dar o ponto aí do seu pão de queijo. Queijo meia cura ou queijo canastra, tem que ser um desses dois aí, tá? Raladinho, duas xícaras e uma pitadinha de sal pra dar aquela salgadinha gostosa aí. Como é que você prefere o pão de queijo, hein? Como você prefere o seu pão de queijo? Ele mais macio, mais denso, né? Ou você prefere ele mais crocante, levemente crocante? Eu prefiro aquele mais crocantezinho, né? É mais gostoso. Tem pão de queijo que a gente compra congelado, tem pão de queijo que a gente faz em casa, tem aquele que é o pão mineirinho, né? O pão mineirinho é gostoso quando você vai lá em Minas Gerais. Parece que assim, na Minas Gerais é o seguinte, quando você tem um pão de queijo lá em Minas Gerais, pensa que a receita é a mesma. Em Minas Gerais ou fazer ali no estado de São Paulo, vamos supor, né? Mas se você faz em Minas Gerais, é delicioso, é saboroso. Agora, passou da divisa, meu amigo, e já não é mais o mesmo gosto, né, Cabrinha? Parece que o bom mesmo é o pãozinho mineiro. 11 horas em ponto, já tá até me dando fome. Eu ia comer um pãozinho de queijo aqui agora, mas já tá quase perto do almoço. Vou falar de pão de queijo, mas você sabe por que eu tô falando, né? Porque hoje, 17 de agosto, é o Dia Nacional do Pão de Queijo.
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2: A campanha eleitoral para as eleições 2026 já foi liberada neste domingo. Os candidatos e candidatas podem participar de carreatas, passeatas e panfletagem entre 8 e 10 da noite. Estão permitidos também as propagandas na internet e os anúncios pagos na imprensa escrita.
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2: A SC-480, na altura do quilômetro 166, na ponte do Rio Uruguai, terá alteração no fluxo de veículos nesta segunda-feira. O trecho que liga Santa Catarina ao Rio Grande do Sul passará por obras para a instalação de iluminação na ponte. Segundo a Polícia Militar Rodoviária, os trabalhos serão realizados das 8 às 6 da tarde. Durante esse período, o trânsito vai funcionar no sistema.
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0: E amanhã Continental continua, claro, até meio-dia, no oferecimento de MS Pneus, Agroshop Coronel, Farmácia Coronel Freitas, MP Farma, Supermercado Guilherme e também Super Mix.
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0: Leandro e Leonardo, comadre, compadre, aqui na sua Rádio Continental FM. 11:21, tempo voa, né, gente? A nossa manhã continental a 1000 por hora com essa programação de excelência. Também tivemos o Matheus e Cauã lá no comecinho com a nossa praia. Na verdade, foi a terceira música, né? Tivemos Maiara e Maraíza, Quem Sente Saudade Sou Eu. E teve também Adrian Gurvitz lá no comecinho com o Classic. Eu lembrei aqui agora da Maiara e Maraíza, eu lembrei da Simone Simaria, não sei porquê, lembrei da Simone Simaria. Simone Mendes, você sabe, né? Fazendo maior sucesso por aí, né? E a Simaria... Simaria vai no dia 12 ou 15 de setembro, tem que pegar a data direitinho agora no mês de setembro, vai fazer a gravação do seu DVD, ela está de volta à música! Nossa querida Simaria, irmã da Simone Mendes. E o detalhe é que a gravação do DVD dela não vai ter participação, tá? Pelo que eu estava vendo, não terá participação, será apenas ela cantando. E o que será que vem por aí da Simaria, hein? Diz ela que vai ter músicas novas, né? Novas composições. Tem músicas da Simone e Simaria que ela vai cantar junto e tal. Seria bacana se tivesse a participação, pelo menos, da irmãzinha, né? Da Simone Mendes. Mas, por enquanto, sabemos que Simaria vai estar gravando agora em setembro o seu DVD, seu novo DVD. É a volta por cima da Simaria, a irmã da Simone Mendes. Mas as duas, como dupla, pelo visto não voltam mais, tá? Vamos direto pro nosso intervalo, já eu volto. E tudo que é informação que eu tiver a respeito desse lançamento da Simaria, com certeza absoluta, eu vou trazer pra você aqui na nossa Manhã Continental.
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0: Continental, a rádio de todas as gerações. Ai, ai, ai, ai, ai, amor. Sete Brito e Samuel, Romance Rosa, que é uma das músicas mais tocadas no Brasil. Tá ali no top 5, hein? Tá no top 5 das mais tocadas. Péricles Simplesmente Acontece, participação da Boiadeira, de Ana Castela. Ana Castela, inclusive, né, que gravou um trabalho novo agora com Paula Fernandes, hein, gente? Opa, vai sair em breve, vai sair o trabalho novo da Paula Fernandes. E tem participação de Ana Castela. É um DVD que ela gravou em estúdio e Ana Castela participou com eles. Ana Castela ficou super feliz da vida de ter participado, cantado uma música com Paula Fernandes. Em breve teremos ela aí na programação. A música mais recente da Paula Fernandes, eu não lembro qual é o nome dela, mas já foi lançada agora na semana passada, sexta-feira. Lançou sexta-feira, em breve também, logo logo já teremos aqui a música nova da Paula Fernandes. 18 pro meio-dia, você está na Continental, a rádio de todas as gerações.
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7: Oi, gente, bom dia pra todo mundo. Sejam bem-vindos à Continental FM, a nossa rádio de todas as gerações. Você sabe que todo mundo ouve em todos os lugares. Bom dia, sejam bem-vindos. Tá na hora então de você dar aquela subidinha no volume, porque agora vem mais música.
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Nesse bloco você ouviu Mato Grosso Matias, Enquanto o Sol Brilhar, foi a nossa última música de hoje. Também tivemos o Chitãozinho Chororó com 60 Dias Apaixonado. Teve também lá no comecinho do bloco, e mais que a gente ouviu aqui, deixa eu dar uma olhadinha. Não, não foi Mato Grosso Matias, né? Foi Victor e Léo, né? Estava errando aqui, desculpas aí, não foi, foi o Victor e Léo, Águas do Oceano. Onde é que eu tô com a cabeça aqui? Tô ouvindo uma coisa e pensando noutra, né, cabrinha? Victor e Léo com Águas do Oceano foi a última.

0: Claro, 8 horas da manhã. Amanhã, bem cedinho, das 5 às 7, estou aqui com o Rô de Casa. E daqui a pouquinho tá chegando de Cavignoli. É muita informação, né? Eu digo pra você, só fica na Continental, que não tem problema nenhum. Tchauzão, gente!
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2: Na manhã de sábado, o GAECO cumpriu mandado de prisão preventiva expedido pela Vara Estadual de Organizações Criminosas contra um enfermeiro investigado no âmbito da Operação Cura, deflagrada na última quarta. A medida foi requerida pela 39ª Promotoria de Justiça da Comarca da Capital. Após análise dos elementos obtidos durante o cumprimento de mandado de busca e apreensão realizado no município de Chapecó. Conforme apurado, os documentos e demais materiais apreendidos reforçaram os indícios já existentes de que o investigado teria atuado em benefício de organização criminosa, supostamente auxiliando no ingresso de aparelhos telefônicos entorpecentes no interior do sistema prisional.
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2: Mulheres representam 34,8% das candidaturas registradas para as eleições de 2026, segundo dados do Tribunal Superior Eleitoral. A participação feminina passou de 33,8% nas eleições gerais de 2022 para 34,8% em 2026.
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3: Olá, grande abraço da equipe Cooper Alfa para você que nos prestigia nessa segunda-feira. Esse é o informativo Cooper Alfa no ar nesse 17 de agosto. Uma ótima audiência. As informações chegam em 30 segundos. Já voltamos. 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
3: O mês de agosto é marcado pela campanha Agosto Lilás, um período dedicado à conscientização e ao debate sobre a prevenção da violência contra a mulher. Em entrevista ao informativo Cooper Alfa, conduzida por Simone Casagrande, o doutor Diógenes Borelli Júnior, assessor jurídico da Cooper Alfa, destacou a importância de levar esse tema para o ambiente familiar, de trabalho e para a sociedade em geral. Acompanhe.
4: Muito bem, recebemos aqui nos estúdios Dr. Diógenes Borelli Júnior, ele que é do setor jurídico da Cooper Alfa, para a gente falar um pouquinho sobre o Agosto Lilás, né? Sobre a questão de prevenção e essa campanha de extrema importância. Diógenes, seja bem-vindo ao informativo. Eu gostaria que você já falasse um pouquinho para nós o que seria o Agosto Lilás e também da importância de a gente abordar este assunto.
5: Olá, Simone, tudo bem? Obrigado. Pois bem, o Agosto Lilás é o momento de nós nos conscientizarmos e nos dedicarmos a debater sobre a conscientização da violência contra a mulher. Além da conscientização, nós devemos também debater isso em família, ter no ambiente de trabalho, na sociedade, porque muitas vezes a mulher está sendo violentada no ambiente doméstico e isso ela não tem conhecimento que ela está sendo vítima.
4: A gente sempre aborda todos os anos, né? A gente fala dessa campanha e neste mês, inclusive, Diógenes, a Lei Maria da Penha completa 20 anos. Então, gostaria que tu falasse qual a sua opinião também deste marco de proteção e de conscientização.
5: A Lei Maria da Penha, ela completou 20 anos agora em agosto, né? E ela foi um marco importante para a sociedade, para o poder judiciário, e ela demonstra como o poder público tem preocupação com essa violência à mulher. Muitas atitudes, muitas decisões são tomadas para proteger a mulher, mas na medida que a sociedade evolui, a legislação também precisa evoluir. Então temos muito a caminhar ainda. Numa pesquisa rápida, a gente vê que tem estados que tem um índice alto de violência à mulher, a exemplo do Rio de Janeiro, Pernambuco, Distrito Federal. Em 2025, 4 mulheres são assassinadas por feminicídio por dia. Esse é um índice alto. Santa Catarina, ela tem um índice menor, mas uma situação preocupante que demanda uma atenção da sociedade, nossa, do poder público, enfim.
4: E esse número é de mulheres que denunciam, né, Diógenes? E muitas outras que acabam não se falando. Então, se a gente for comparar, realmente é um número bem alto.
5: Bem maior. O número, como a gente falou antes, muitas vezes elas não sabem que estão sendo violentadas e não denunciam. Ou em muitos casos por medo, por ameaça, né? Então isso é bem preocupante.
4: E a Cooper Alfa, ela sempre procura orientar e chamar a atenção. Por isso que a gente está aqui também hoje falando sobre isso, né? Para que nenhuma mulher também enfrente essa violência sozinha. Quais são os canais de segurança que elas podem estar utilizando?
5: Com a evolução aí da sociedade, da lei, os estados foram se organizando com isso. Então tem o atendimento à mulher, que é 180, tem a própria Polícia Militar, 190, em situações que tem essa possibilidade de conhecer, de debater melhor, pode ir no Ministério Público, Defensoria Pública. Então, tem vários locais que a mulher pode se socorrer para evitar que ocorra ou que permaneça esse ambiente hostil e violento no seu lar.
4: A gente sempre traz que a informação ela é uma das principais ferramentas do combate à violência e muitas mulheres ainda não reconhecem que estão nessa situação e que ela pode se manifestar de diversas formas, não é somente a violência, a agressão física. Então fala um pouquinho também a respeito aí dessas outras, né, agressões que temos também.
5: Dentre a agressão física, é a que mais nos chama a atenção. Mas também tem a agressão psicológica, quando o agressor ameaça a vítima, humilha, tem agressão sexual, agressão financeira, moral. Todas essas são formas de violência à mulher. E ela, por desconhecimento, às vezes sofre essa violência e não sabe, e não denuncia. E na medida que não vai denunciando, essa situação pode se agravar e vir acontecer alguma coisa mais grave, né, contra a vida dela, né?
4: Eu gostaria que tu falasse um pouquinho também da importância, às vezes, da rede de apoio, né, que pode auxiliar também ou lidar com essa situação entre família, amigos.
5: Nessa situação em que a mulher, ela está vulnerável, muitas vezes ela não vai para o poder público, para a polícia, para a justiça, para buscar um apoio. Ela vai falar para um familiar, para um colega de trabalho, que ela tenha segurança, que se sinta à vontade para falar isso. Então, nesses momentos, é bom que a gente ouça, reflita, não julgue ela, porque muitas vezes a gente, numa expressão de falar, daqui a pouco, não, por que que você não saiu de casa ainda? Ela pode se sentir que ela provocou essa agressão, e quando, na verdade, ela é vítima, né?
4: Pra gente finalizar, algo a mais que você gostaria de destacar, que você acha importante, não somente pro mês, a gente tá falando no mês, agosto e lá, mas a gente sabe que isso é pra vida, né?
5: É, justamente. O mês é o marco, né, da conscientização, mas que a gente tem essa ideia todos os dias do ano, porque a violência ela ocorre todos os dias, muitas vezes de forma silenciosa. Tendo esse conhecimento, pode ajudar uma pessoa, evitar que uma agressão continue, evitar que uma agressão ocorra. Então isso é bem importante.
4: E é muito importante que a mulher ela não se cale, reforça a urgência de romper o silêncio, denunciar agressões e também buscar ajuda na rede de proteção.
5: É muito importante, né, que ela não se cale, porque na medida em que ela fica quieta, vai aumentar o grau de agressão. Isso pode causar uma tragédia para a mulher, se tiver filhos, para a família. Então é bom que ela leve às autoridades isso e que seja, por um meio legal, resolvida a situação dela, né?
4: Tá certo. Queremos agradecer ao Dr. Diógenes Borelli Júnior por estar abordando este assunto aqui conosco. Muito obrigada. E agradecemos também a todos os ouvintes.
5: Muito obrigado, Simone.
3: E eu também agradeço.

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1: E o informativo de hoje, dinâmico como você, encerra agora. E amanhã, com certeza, voltaremos com uma nova edição. Nunca pare de aprender coisas novas e interessantes. Até amanhã. Grande abraço.
2: 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Muito obrigado pela sua audiência.

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uma ótima tarde para todo mundo. Avisa aí, o de Cavignoli já tá na Continental FM, com muita alegria e com muita disposição para ficar junto com você nessa tarde. Até às 5 horas, prometo levar para você aí as melhores músicas do Brasil e do mundo. Tudo bem com você? Tudo certo? Então simbora, aumenta o volume do seu rádio, tá chegando para você uma hora diretaço só de músicas sem intervalos comerciais.

0: Cidade Negra, todo mundo espera alguma coisa do sábado à noite pra você aqui na programação Continental FM. Dessa segunda-feira, começo de semana, e nós por aqui, né? Fazendo e acontecendo no seu rádio com as melhores músicas, tanto do passado como as músicas novas que fazem sucesso na programação. Tô falando pra você, é só música boa o tempo inteiro por aqui. E a gente fecha com essa música do Cidade Negra, uma hora diretaço só de músicas, sem intervalos comerciais pra você. O intervalo é rapidinho, o de Cavinholi volta já aqui na programação, sai daí não.
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1: Uma excelente tarde pra você de segunda-feira. Muito obrigado pela sua sintonia. O de Cavignoli tá por aqui na Continental, muito alegre, muito feliz pra começar muito bem com você a sua semana. E aí, tá tudo bem? Tá em casa, descansando? Tá de bobeira nessa segunda-feira? Ah, de Cavignoli, tô trabalhando hoje, mas estou ligado aí na programação Continental FM. O rádio me faz companhia o dia inteiro. Adoro as músicas que vocês tocam aí. Muito obrigado pela sua sintonia. Tá no trabalho aí nas lojas aí, vendendo com esse sorrisão, né? Chamando o cliente pra dentro da loja. Eita, que coisa boa. Muito obrigado aí pela sua sintonia aqui na programação Continental FM. Você sabe que você é o grande responsável pelo nosso sucesso, né? É por você que a gente busca fazer todo dia essa programação com perfeição pra agradar você aí onde você estiver. Então aumenta o volume, tá começando o Tarde da Continental.

0: Essa música maçonzeira da Taylor Swift, The Fate of Elia, pra você na programação da tarde da Continental FM dessa segunda-feira. Pra começar a semana com o pé direito pra cima, com muita energia positiva no coração e no pensamento. Isso, correr atrás dos objetivos, fazer acontecer nessa semana. Onde você estiver, muito obrigado pela sua sintonia. Intervalo rapidinho, eu volto já.
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0: Sempre agradecendo a sua audiência aqui na melhor programação de Santa Catarina. Você tá aqui na Continental FM com seu amigo de Cavinoli nessa tarde bacana de segunda-feira, né? Nesse começo de semana. Semana tá aí, ó, cheia de expectativas. Só esperando você partir pra cima, não é isso? O mundo tá aí, né? Aos seus pés, desejando que você venha conquistá-lo. Você precisa de coragem, exatamente, coragem, um pouquinho de sorte e muita iniciativa pra você realizar os seus desejos. Aumenta o volume, você tá aqui na Continental FM curtindo a programação Tarde da Continental.

0: Nossa, essa música é linda demais, do Daniel, Eu Sem Você, na programação Continental FM. Onde você estiver, muito obrigado pela sua sintonia. Deixa eu mandar um abraço especial pros irmãos do trecho aí, os nossos queridos caminhoneiros, pessoal que puxa ração pro frango, pessoal que puxa frango, puxa leite, enfim, todos os caminhoneiros da nossa região, nesse trabalho aí que faz muito bem pra sociedade, pro Brasil. Muito obrigado pela sintonia aqui na Continental FM. Vamos juntos no trecho aí, nas rodovias, com muita alegria e ouvindo a Continental FM. Intervalo rapidinho, eu volto já.
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6: Uma excelente tarde para você de segunda-feira, tá trabalhando aí, muito obrigado pela sua sintonia. Você nos restaurantes, bares, lanchonetes, padaria, turma boa aí das farmácias, você nas lojas aí, amigo vendedor, vendedora, não é isso? Vendendo aí, boas comissões para vocês, tá bom? Obrigado pela sintonia. Turma boa aí dos mercados também, né? O pessoal sintoniza aí, as meninas do caixa, os nossos amigos açougueiros, os repositores, o gerente, né? O pessoal tá aí, tá curtindo a programação. Muito obrigado por essa audiência qualificada.

0: Tá se achando mulherão? Essa música é demais, do Guilherme Santiago, pra você nesse climão de segunda-feira, pra começar muito bem a semana. Tá tudo bem por aí, tudo certo? Simbora nessa semana, começar tudo de novo e fazer e acontecer, né? Aqui curtindo a programação da Continental FM, essa rádio que tem esse carinho enorme por você, por isso que faz essa programação assim, bem selecionada, do jeito que você gosta, com sucessos e também as músicas que marcaram, pra deixar a sua tarde de segunda-feira muito mais especial. Intervalo bem rapidinho, eu volto já, fica aí.
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2: Um homem ficou ferido após o caminhão que conduzia sair da pista e tombar em uma ribanceira na manhã de sábado, no interior de Passos Maia. O Corpo de Bombeiros Militar de Ponte Serrada foi acionado por volta das 8h30 para atender a ocorrência. Ao chegar ao local, a equipe encontrou o caminhão tombado e o motorista, que havia sido ejetado do veículo, caído em uma área de ribanceira, aproximadamente 5 metros abaixo do nível da rodovia. O homem estava consciente e orientado. A equipe realizou a avaliação inicial e adotou os procedimentos de segurança, incluindo a colocação de colar cervical e imobilização em maca rígida.
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2: Uma ocorrência de possível contrabando terminou com a apreensão de um caminhão e de uma carga de plástico na manhã de sexta-feira, dia 14, na BR-163. A Polícia Militar foi acionada por volta das 7h30 após receber informações que um caminhão estaria transportando mercadorias de origem possivelmente ilícita. O veículo foi localizado nas proximidades do acesso à linha São Pedro Tobias, no interior do município. Durante a abordagem, o motorista apresentou informações divergentes sobre a procedência da carga. Inicialmente, afirmou que desconhecia a origem da mercadoria e disse que se tratava de material plástico. Depois, relatou aos policiais que a carga havia sido carregada.
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0: turminha do bem, muito obrigado pela sua sintonia. De Gavioli tá por aqui na Continental FM com muito prazer na sua segunda-feira, levando pra você só música boa no seu rádio. Tá em casa aí, tá ouvindo a programação, muito obrigado pela sua sintonia. Tá me ouvindo aí, gatinha?
1: Claro, estou ouvindo você.
0: Ah, que legal. E você, garotão, tá me ouvindo?
2: Tô te ouvindo, gato.
0: Bacana demais. Em todo lugar tem gente sintonizada aqui na programação da Continental FM. É a melhor programação do rádio catarinense ou não é? Claro que é. Simbora, tá começando pra você as 10 mais da Continental, ou seja, são 10 músicas na sequência, sem intervalos comerciais. Continental FM, você sabe, né? Toca muito mais músicas pra você.
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Muito obrigado, gente! Obrigado pela presença, obrigado pela energia de vocês, obrigado pelo carinho. Obrigado por estar aqui com a gente em mais um dia especial, mais uma noite especial. Que Deus abençoe nossos fã-clubes, nossos amigos, nossos familiares. Muito obrigado por somar com a gente toda essa noite com a

0: Essa música é linda, nossa, que saudade! Foi tema da novela Salsa e Merengue Internacional da Globo. Música do Eros Ramazzotti, fechando 10 músicas, sem intervalos comerciais, na melhor programação do Brasil, disparada. Você tá aqui na programação da Continental FM, você sabe, né? Programação faz eco na cidade. Todo mundo tá ouvindo essa música aí, em casa, no carro, no trabalho. E a gente só tem a agradecer você, ouvinte Continental FM. Obrigado também ao comércio que aposta aqui na rádio, né? Que dá essa moral pra gente, que anuncia por aqui. Muito obrigado pela sintonia de vocês aí, pela confiança. Simbora na Continental FM com as melhores músicas do mundo.
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1: Continental FM, 2h45.
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1: Tá todo mundo sintonizado aqui na programação da Continental FM nessa segunda-feira, para começar a semana muito bem, daquele jeito, né? Tá no trabalho aí, muito obrigado pela sua sintonia, você nos bares, lanchonetes, pessoal das farmácias também estão ligados aqui na programação. Alô, você no Pet Shop aí, radinho ligado aqui na programação, tá no rádio físico aí ou tá na internet? Bacana, onde você estiver curtindo a Continental FM, a gente só tem a agradecer por essa fantástica audiência. Continua pra você a tarde da Continental.

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0: Essa música é um clássico do Edson Hudson, Azul, azul da cor do céu, azul da cor do mar. Nossa, essa música é linda e você mata saudades aqui na programação Continental FM. Tudo bem com você? Tudo certo? Muito obrigado pela sua sintonia, tá bom? Onde você estiver, a gente vai por aqui levando pra você as melhores músicas na programação Continental FM. Essa rádio que a gente faz com muito carinho, a dedo, pra você, ouvinte Continental, no trabalho, em casa, no carro, sintonizado, sempre curtindo as melhores músicas. Intervalo rapidinho de Cavignoli e volta já.
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2: A Polícia Federal localizou no sábado um dos aviões do banqueiro Daniel Vorcaro em Assunção, no Paraguai. Segundo a Polícia Federal, após tratativas com as autoridades paraguaias, a aeronave retornou ao Brasil no domingo. A aeronave se encontra no Aeroporto Internacional de Brasília, onde será submetida às medidas judiciais cabíveis.
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2: A Polícia Civil de Santa Catarina esclareceu a situação envolvendo um material ósseo localizado na tarde de quinta, no município de Pinhalzinho. A localização do material havia gerado preocupação e repercussão na comunidade, diante da possibilidade inicial que pudesse tratar de uma ossada humana. Após ser acionada, a Polícia Civil de Pinhalzinho esteve no local e solicitou apoio à Polícia Científica. Após a avaliação, a possibilidade de se tratar de ossos humanos foi descartada.
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1: Simbora, turma, excelente segunda-feira para todo mundo. De Cavinholi tá por aqui com muito prazer, comandando a nave, levando a Continental FM até você onde você estiver. Trabalhando aí agora no comércio local, muito obrigado pela sua sintonia, tá bom? Pessoal aí das lojas, postos de combustíveis, os nossos amigos taxistas, né? O pessoal aí também do aplicativo, curtindo as músicas que fazem bem pra segunda-feira. De Cavinholi, tô em casa, tô ouvindo a rádio. Muito obrigado pela sua sintonia, tá bom? Onde você estiver nesse momento aí, bares, lanchonetes, pessoal do restaurante também, farmácia, tá todo mundo ouvindo aqui a programação da Continental FM. A gente, claro, fica orgulhoso, né? Porque o nosso trabalho é exatamente esse, fazer com que a rádio leve até você fortes emoções através das músicas, né? Que essas músicas inspirem você, que você tenha muito sucesso na sua vida, que você leve à frente aquele projeto que há tempo você tá adiando aí, tá deixando lá na gavetinha, na verdade, tá na hora de retirar esses projetos aí e colocá-los em prática. O sucesso depende só de você. A gente fica por aqui, né? Dando força e torcendo aí para que você se dê muito bem, tá bom? Aumenta o volume, continua para você a melhor programação do Brasil aqui na Continental FM.

0: Dessa banda que conquistou o Brasil, né? Corpo e Alma, tem participação do Traia Véia, Três Vícios pra você na programação número 1 do seu rádio. Muito obrigado pela sua sintonia. Tá no caminhão aí, buzina aí. Alô você, amigo do trecho, pessoal que tá aí puxando frango, ração pra frango, leite, né? Turma boa aí, os caminhoneiros, pessoal também que trabalha com material aí, tijolos, né? Você que tá puxando areia brita também, tá ouvindo a programação. Onde você estiver, alô você, amigo pedreiro, servente, você ajudante, ouvindo a programação Continental FM, essa rádio que faz eco na cidade. Intervalo rapidinho de Cavingoli, volta já, fica aí.
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0: música linda demais, que saudade do Zezé de Camargo e Luciano, Amor Selvagem. Meu coração latejou agora ao som dessa música. Enquanto essa música tocava aqui no estúdio da Continental FM, eu estava viajando no espaço e no tempo, lembrando lá do passado, de um tempo maravilhoso que infelizmente não volta mais. Ainda bem que tem esses clássicos aí do passado pra matar um pouco de saudade e trazer de volta as emoções vividas lá no passado distante.
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5: Uma ótima tarde para você de segunda-feira de Cavignoli na programação Continental FM. Nessa tarde maravilhosa, nesse começo de semana, levando até o seu rádio as melhores músicas do Brasil. Aumenta o volume do seu rádio, tá chegando as últimas da tarde da Continental dessa segunda.
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0: Valeu, parabéns.
1: Obrigado, Zeca. Prazer é nosso. Amando você. Muito obrigado por tudo.
2: Essa música é um clássico, né? Do Bruno e Marrone, participação do Zeca Pagodinho, de Tanto Eu Amar Você. Linda essa música, pra fechar muito bem a edição da nossa tarde aqui da Continental FM, que volta amanhã a partir das 14h. Não sai daí não, depois do intervalo tem pra você o Só Tocas Top.
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4: Na manhã de sábado, o GAECO cumpriu mandado de prisão preventiva expedido pela Vara Estadual de Organizações Criminosas contra um enfermeiro investigado no âmbito da Operação Cura, deflagrada na última quarta. A medida foi requerida pela 39ª Promotoria de Justiça da Comarca da Capital. Após análise dos elementos obtidos durante o cumprimento de mandado de busca e apreensão realizado no município de Chapecó. Conforme apurado, os documentos e demais materiais apreendidos reforçaram os indícios já existentes de que o investigado teria atuado em benefício de organização criminosa, supostamente auxiliando no ingresso de aparelhos telefônicos entorpecentes no interior do sistema prisional.
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4: Mulheres representam 34,8% das candidaturas registradas para as eleições de 2026, segundo dados do Tribunal Superior Eleitoral. A participação feminina passou de 33,8% nas eleições gerais de 2022 para 34,8% em 2026.
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0: faz bem.
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0: todo mundo ligado aqui na programação da Continental FM, nessa rádio maravilhosa que leva até você as melhores músicas do Brasil e do mundo. Se fez sucesso no passado, se faz sucesso hoje, a gente toca pra você aqui na programação. Tá tudo bem por aí? Aproveita que você tá de bobeira agora na rede social e acessa o nosso Instagram aí, Continental FM 96.1. Isso! Acessa lá as nossas redes sociais, tem os bastidores aqui da Continental FM, tudo que rola por trás do microfone. Exatamente, dá essa moral aí pra Continental FM.
1: Chegou!

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0: Essa música é sonzeira, né? Do Zeneto e Cristiano, alimentando vontade pra você na programação do Só Toca Stop da Continental FM dessa segunda-feira. E aí, como é que tá a semana? Tá boa? Tá tranquila? Simbora, arregaçar as mangas, começar tudo de novo, correr atrás do prejuízo, fazer e acontecer. Ouvindo, claro, a Continental FM.
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0: Simbora, turminha do bem, que o tempo não espera ninguém. E aí, como é que tá a sua vida? Tá tudo bem por aí? Tá tudo certinho? Espero que sim, espero que você esteja feliz, realizado, realizada, né? E feliz com a vida que você tá tendo hoje. Nós aqui na Continental FM estamos por aqui torcendo por você, tá bom? Aumenta o volume, continua, só toca as top.

0: Essa música é um clássico da Manu Batidão pra você na programação do Sotocas Top Abismo. Muito legal essa música aí, cai muito bem, dá um clima bacana pra segunda-feira. Deixa eu falar pra você, tá tudo bem por aí, tudo certo? Que bom saber que você tá aí ouvindo a rádio, tá? Aumenta o volume, você tá aqui na Continental FM. Intervalo rapidinho, eu volto já.
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0: Simbora, meus queridos, para as últimas do Só Toca as Top dessa segunda-feira. É o desfile para você das melhores músicas do rádio. Tudo que é bom, a gente mistura e coloca aqui na Continental FM, porque sabe que você tem um gosto eclético, não é verdade? Você gosta do lançamento, gosta do clássico e gosta também daquelas músicas internacionais que marcaram época. Aumenta o volume, continua Só Toca as Top.
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0: Araújo, última noite na programação, fechando muito bem a edição de hoje do Só Tocas Top da Continental FM. Não temos tempo para mais nada. De Cavignoli fica por aqui agradecendo sua audiência, sua presença aqui na programação. Depois do intervalo tem um balanço para você, só musicão para dar aquele trato especial aí no seu finalzinho de tarde, tá bom? Nos falamos amanhã. Tchau, turma.
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2: A campanha eleitoral para as eleições 2026 já foi liberada neste domingo. Os candidatos e candidatas podem participar de carreatas, passeatas e panfletagem entre 8 e 10 da noite. Estão permitidos também as propagandas na internet e os anúncios pagos na imprensa escrita.
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2: A SC-480, na altura do quilômetro 166, na ponte do Rio Uruguai, terá alteração no fluxo de veículos nesta segunda-feira. O trecho que liga Santa Catarina ao Rio Grande do Sul passará por obras para instalação de iluminação na ponte. Segundo a Polícia Militar Rodoviária, os trabalhos serão realizados das 8 às 6 da tarde. Durante esse período, o trânsito vai funcionar no sistema
1: parecido. 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

0: bem, vamos lá, 5 horas em ponto. Essa é a Continental FM, iniciando mais uma edição do Balança Continental. Hoje, segunda-feira, segundou. Iniciando mais um dia da semana, iniciando mais uma semana, na verdade, aliás, né? Não mais um dia. Iniciando mais uma semana, então, aqui você ligado com a Continental FM. Vamos lá! Muito prazer, muito gosto, eu sou Luan Narciso e até às 19 horas eu te faço companhia trazendo muita música boa pra você, trazendo participação, trazendo interatividade e muito mais. Então, pra isso, né, eu convido você a participar no 33470131. Interage com a gente, mande o seu alô. Hoje é dia de São Jacinto, dia do patrimônio histórico, dia também do pão de queijo, olha só. E dia nacional da construção social. Pão de queijo vai bem, né? Vai dizer que não. Bom demais, né? 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Vamos que vamos, melhor da música para você agora, começando com Gini Geno, Coração Cigano.
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0: 5:21, 5:21, Luan Santana. Pode ser pra valer participação de Chitãozinho e Chororó, Copialma, Coração Vagabundo e Carolina Poporri. Copialma que agora vai ter vocalista novo, né? Na verdade já tem, né? O Gabriel tá nos vocais, mas o Wagner anunciou fim de semana que vai sair e pediu até apoio pro Gabriel aí na sequência da carreira, então, do Copialma, né? Ele não, o Wagner não anunciou pra onde que vai, mas, né, desejando sucesso, que vai cumprir mais alguns dias de agenda aí com o Corpo e Alma, então. Vamos lá, 5:22, já volto.
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0: tem ingressos pro cinema. Você pode ir pro cinema por conta da Continental. Existem duas formas de você participar: através do nosso WhatsApp ou através do banner lá no Instagram, você escolhe, tá bom? 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E além do atendimento ser especial, gente, tem filmes com lançamentos excepcionais, tá? Como, por exemplo, Homem-Aranha, né, Volta Pra Casa. Como, por exemplo, né, a própria Odisseia, que também é um lançamento super legal. Eu tenho certeza que você vai gostar, né, de ver, e assim por diante. Então, tá certo? Então, tá bom. Um forte abraço para você ligado e conectado com a gente aqui na programação da Continental FM. Temperatura nesse momento de 29 graus. É a temperatura, então, né? 29 graus de temperatura. A máxima para hoje é de 30. E para amanhã vai ser mais ou menos assim, tá? Mais ou menos nesse padrão a temperatura, então, aqui na região oeste catarinense, no inverno, né, onde parece o verão. Agora sim, já atualizei aqui, vamos lá. Ó, em cartaz tem Toy Story 5, com sessões às 16 horas. Patrulhas Canina, uma aventura Dino, com sessões às 14, às 18h15. A Odisseia, que eu falava pra você há pouco, com sessões às 20h15. Corrida Maluca, sessões às 13. Homem-Aranha, um novo dia, falei pra você também agora há pouquinho, né? Às 13h55, 14h35, 15h05, 16h50, 17h30, 18h05. 19h50, 20h30 e 21h05. 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
2: 5h28, 5h28 é a rádio de todas as gerações. Continental FM, bom fim de tarde pra você. Trazendo João Neto e Frederico. Pega fogo, cabaré, sucesso é Continental.

0: 15 minutos faltam para as 6. Daniel, Giripoca vai piar. Talagaço, o amor está no ar. É sucesso, é continental. 15 faltando para as 6. Já tem momento de geração em fé com o padre Reginaldo Manzotti. Hoje também é dia do patrimônio histórico. Legal, hein? Tudo que envolve história é uma das minhas paixões, né? Sem sombra de dúvidas. Bom fim de tarde para você. Você que está voltando para casa agora do trabalho. Está prestes a sair do trabalho também. Bom retorno para você. Bom descanso pra você que tá de folga hoje também, bom resto de folga pra você que vai trabalhar daqui a pouquinho também, vai fazer o turno noturno, né? Então, bom trabalho, bom trampo pra ti aí.
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1: Mas que surungo bom, rapaz do céu. Os Monarcas, Quero Fim do Mundo, fechando todas a primeira hora. Que dá uma pausa na parte musical, vem aí Momento de Oração e Fé com o padre Reginaldo Mazzotti.
2: Olá, queridos ouvintes, aqui quem fala é o padre Reginaldo Mazzotti. Nessa segunda-feira, espero que você esteja gostando e realmente é o momento de graças e bênçãos do céu. Eu quero fazer um apelo, torne-se um associado. Ligue 0 operadora 41 3221 6060. Evangelizar é preciso.
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2: Boa tarde, queridos filhos e filhas, nessa segunda-feira. Que prazer pra mim gravar essa música e lembrar da família. Escute lá.
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2: No fim da tarde, quando a família se ajunta. Quando a gente vai resolver os problemas, momento bom para rezar, né? E é o que faremos agora. Vamos juntos dizer: vem, Senhor Jesus. É em nome do Pai, do Filho, do Espírito Santo. Amém. Senhor Deus, nos colocamos em prece e em louvor. Começamos te louvando, Senhor, o dia que passou, as horas boas. E te louvamos, Senhor, porque temos a certeza que se algo de desagradável nos aconteceu, não foi pior, porque a tua presença e os anjos da guarda nos protegeram. Te louvamos, Senhor, e te pedimos a graça, Senhor, de valorizar a vida, o corpo, a saúde. Senhor, dai-nos a graça de valorizar este grande dom que Deus nos deu. Estarmos vivos. Senhor Deus, que todo o meu agir, o meu fazer, o meu pensar esteja profundamente de encontro, antecipação do teu reino, e que seja feita a tua vontade. E não permita, Senhor, que eu me valha do corpo, das mãos, para agredir alguém, do olhar, para usar de malícia. Não permita, Senhor, que eu me valha da boca, dos lábios, para mentir. Não permita, Senhor, de dar ouvidos a maldades da vida alheia. Não permita, Senhor, e peço essa graça, de que meus pés jamais trilhem caminhos desonestos. Senhor, eu te louvo e te agradeço pelo corpo que tenho. E peço, Senhor, de tal forma viver que eu possa louvá-lo e agradecê-lo. É por amar este dom que me destes que invoco São Roque, pedindo a Deus a proteção e fazendo-me intercessor dos doentes. Ó Deus, por intercessão de São Roque, livrai-nos de todo o mal, curai as feridas do corpo, as doenças de pele, e fazei, Senhor, com que todos aqueles que lidam e estão em prol da saúde tenham as graças necessárias do discernimento, da serenidade e do amor. Nossa Senhora, Mãe querida, acolha os enfermos, acolha as dores e junta teu filho, amenize, dê segurança e conforto. Ave Maria, cheia de graça, o Senhor é convosco. Bendita sois vós entre as mulheres e bendito é o fruto do vosso ventre, Jesus. Santa Maria, Mãe de Deus, rogai por nós, pecadores, agora e na hora de nossa morte. Amém. Nossa Senhora, abençoai e protegei os enfermos. Uma boa noite a todos.
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4: Um carro ficou praticamente partido ao meio após uma forte colisão frontal na noite de sábado na SC-355 em Videira. O acidente aconteceu por volta das 18h30 no quilômetro 51 da rodovia e deixou 6 pessoas feridas. Segundo a Polícia Militar Rodoviária, 2 automóveis bateram de frente depois que um dos veículos invadiu a pista contrária. A força do impacto destruiu os 2 carros e deixou um deles com a estrutura severamente danificada.
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4: Um homem de 24 anos sofreu um choque elétrico de alta tensão e ficou gravemente ferido na manhã de ontem, em Saudades. Ele sofreu queimaduras elétricas graves, lesões secundárias e apresentou rebaixamento de nível de consciência. Segundo informações repassadas pela equipe aeromédica, o homem apresentava lesões provocadas por uma queimadura grave, além de alteração no nível de
0: consciência. 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
1: Seis e vinte e dois, tem o som legal com Bombando, com Guilherme Santiago, Quer Beijar na Boca. É sucesso que você curte aqui na programação, você curtiu também, Passarela, Faz de Conta. Bom fim de tarde pra você, já volto.
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3: Seis e 29, bom início de noite pra você, essa é Continental. Agora tem mais sucessos, você curte? Manu Batidão, Universo, agora 6:30.

0: Continental FM, agora 15 minutos faltando para as 7. Daí o som do JM cantando pra gente, a namorada que sumiu. Tem participação aqui, tem ouvinte conosco. Quem tá com a gente, bora.
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0: Beleza, Carmen, eu agradeço o carinho da audiência, minha amiga. Agora 15 para as 7, daqui a pouquinho tem as últimas de hoje.
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6: 12 minutos, Fortão Brás 7, a rádio de todas as gerações. Bom início de noite, trazendo a última sequência de hoje. A música não para, essa é a Continental. Trazendo Daniel, a loira do carro branco.

0: Da Higiene Geno cantando pra você, vou beber veneno, ao vivo. Fechando todas de mais uma edição do Balança Continental, que tem a força e parceria dos amigos da Polachini Multisoluções. 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Um forte abraço, fiquem todos com Deus e até mais. Tchau.
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1: E aí? Eu mando ou você manda?
2: Eu já mandei, agora é sua vez.
1: Agora
2: é
1: minha vez? Tá bom.
2: Mas fala o que o seu coração está dizendo.
1: Ah, vai dar um texto grande.

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2: 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Que fica sempre lindo isso, ó. Olha que coisa linda.

0: coisa linda demais.
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